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0: Educativa FM, 21 horas e 10 minutos.
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2: E já voltamos aqui pela Rádio Educativa 101.9, Rádio Educativa de Campinas, aqui para você apresentando o Expresso do Rock. Você ouviu Ramones, Pet Sematary, Peter Frampton, Show Me The Way e o Traje a Rigor e Luthiel. Vamos lá, seguindo com AC/DC, uma banda australiana dos anos 70 até hoje, hein? Vamos lá, AC/DC, música Money Talks, é som na orelha.

0: Educativa FM, 21h24.
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2: E estamos de volta, você ouviu Bruce Dickinson, Tears of Dragon, Alice Cooper, He's Back e AC/DC, Money Talks. Vamos lá, mais uma sequência aí, banda Whitesnake, Looking for Love, som na orelha.

0: Educativa FM, 21 horas e 39 minutos.
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2: Estamos de volta aqui, você ouviu uma banda inglesa, Def Leppard, Too Late, Docking Alone Again e Whitesnake Looking for Love. Muito bem, senhores, aqui está eu, Burka, diretamente da Rádio Educativa, aqui dos estúdios 101.9. Aqui, hoje, apresentei para vocês o Expresso do Rock, mais um Expresso do Rock aqui pela Rádio Educativa. Estaremos de volta domingo que vem, das 8 às 10 da noite. Então é isso aí, fiquem com Deus, abraço, até o próximo. É som na orelha.

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6: Boa noite, ouvinte. Eu sou Danilo Fernandes e este é o Conexão Regional, programa da Rádio Educativa voltado aos músicos de Campinas e região. Aqui nós tocamos compositores, compositoras, instrumentistas, cantores e cantoras que nasceram, vivem ou viveram aqui em Campinas e aqui produziram sua arte. O programa vai ao ar todos os dias das 11 da noite às 2 da manhã. Hoje eu começo com o compositor mais importante de Campinas, Antônio Carlos Gomes, que nasceu em 1836 e morreu em 1896. Carlos Gomes, mais conhecido por suas óperas, também compôs muitas canções e um quinteto para cordas, que é a Sonata para Cordas em Ré Maior, mais conhecida como Burrico de Pau. Já foi gravado por alguns grupos, entre eles o Quarteto Amazônia. O Quarteto Amazônia, que foi um grupo que se formou em 94 e existiu até 2005, formado pelo Cláudio Cruz no violino, o Igor Sarudiansky também no violino, segundo violino, Horácio Schaeffer na viola e Alceu Reis no violoncelo. Eles gravaram em 2001 o CD Compositores Brasileiros, Quartetos, que tem também obras de Alexandre Levy e Alberto Nepomuceno. O Quarteto Amazônia, em 2002, ganhou o Grammy Latino com o CD Adios Nonino, com obras de Astor Piazzolla, e em 2001 gravou este CD com compositores brasileiros, e deste CD nós vamos ouvir então esta Sonata para Cordas em Ré Maior, composta por Carlos Gomes, em 1894, é uma obra dos últimos anos da vida do compositor campineiro. Carlos Gomes, que se dedicou principalmente ao gênero lírico, deixou poucas obras instrumentais. Também tem algumas obras para piano, que de vez em quando nós tocamos aqui em gravações do pianista Fernando Lopes. A Sonata em Ré foi dedicada ao Clube Santana Gomes, Associação Musical Campineira dirigida por Santana, seu irmão. É originalmente um quinteto, previa ainda um contrabaixo, o que reforça a ideia que ela tenha sido pensada para ser executada também por uma orquestra de cordas. A opção pela escrita camerística, no entanto, se dava para facilitar a execução da peça, no caso de não se dispor de uma orquestra, um procedimento bastante comum em peças de câmara do romantismo brasileiro. Como diversos outros grupos que tocam a obra, este quarteto de Carlos Gomes foi adaptado da partitura original. A sonata em ré tem 4 movimentos e é extremamente expressiva. Desde o primeiro movimento, o diálogo entre as vozes é constante e rico, e a todo momento somos capturados por melodias irresistíveis. No segundo movimento, o Allegro Scherzoso, temos uma grande brincadeira em que todos dividem o protagonismo. O movimento terceiro largo é melodioso, com um belo diálogo entre os instrumentos, e o último movimento, que leva o nome de Burrico de Pau, onde novamente acompanhamos uma espécie de brincadeira com diálogos e passagens bem-humoradas. Ao que consta, o título veio de um sonho de Carlos Gomes, que, montado em um cavalo de madeira infantil, cavalgava em direção ao céu. Assim, ele procura, por meio de um elemento rítmico melódico, que se ouve principalmente no primeiro violino, criar um efeito onomatopaico que simula o relinchar de um burro. É um trabalho que demonstra claramente o grande conhecimento de Carlos Gomes do gênero instrumental camerístico, e não seria exagero dizer que se trata de uma pequena obra-prima. E esta gravação, eu gosto muito, com o Quarteto Amazônia, nós vamos ouvir então Sonata para Cordas, de Antônio Carlos Gomes, em 4 movimentos: o Allegro Animato, o Allegro Scherzoso, o Largo e o Vivace, na interpretação do Quarteto Amazônia, e voltamos em seguida.

Nós ouvimos aqui no Conexão Regional o Quarteto Amazônia interpretando Sonata para Cordas em Ré Maior, de Antônio Carlos Gomes. Neste segundo bloco, vamos ouvir aqui alguns duetos de cantoras e instrumentistas de Campinas. A gente começa com a cantora Ana Salvani e o violonista Eduardo Lobo interpretando Canção Primeira, de Zé Cabaleiro e Hilda Hilst, que eles gravaram no CD Canções do Amor Distante, de 2016. Em seguida, o violonista Almir Cortes e a cantora Bel Dias interpretam Senhorinha, uma música belíssima de Ginga e Paulo César Pinheiro, que eles gravaram no CD Choro da Voz, de 2008. E a cantora campineira Isabel Padovani e o pianista Marcelo Onofre com Desafinado, de Tom Jobim e Newton Mendonça, do CD Maribel, de 1995. Vamos ouvir estas três e voltamos em seguida.

Nós ouvimos aqui no Conexão Regional a cantora Isabel Padovani e o pianista Marcelo Onofre com Desafinado, de Tom Jobim e Newton Mendonça, o violonista Almir Cortes e a cantora Bel Dias com Senhorinha, de Ginga e Paulo César Pinheiro, e a cantora Ana Salvani e o violonista Eduardo Lobo com Canção Primeira, de Zé Cabaleiro e Hilda Hilst. Este é o Conexão Regional, programa da Rádio Educativa, destinado aos músicos de Campinas e região. Aqui a gente ouve música instrumental, música cantada, orquestras, por que não? E também compositores que estão aqui produzindo ainda, tanto jovens como compositores mais maduros. E agora eu vou tocar dois compositores campineiros, um já consagrado, que é o Laércio de Freitas, e Rafael Picolotto de Lima, que é um compositor jovem, especializado em composição para big bands e orquestras de metais. O Rafael se formou aqui na Unicamp em música e depois fez mestrado e doutorado na Universidade de Miami e há alguns anos vive em Nova York. Do Laércio de Freitas nós vamos ouvir Bosque do Jequitibás, do LP Laércio de Freitas e o Som Roceiro, uma composição que ele fez em homenagem ao parque mais antigo de Campinas, que é o Bosque do Jequitibás. E o Rafael Picolotto de Lima e Orquestra Urbana gravaram em 2015 o CD Pelos Ares. Deste CD nós vamos ouvir a peça Casa do Lago, uma homenagem ao espaço cultural tradicional lá da Unicamp, a Casa do Lago, onde Rafael Picolotto tocou muitas vezes. Vamos ouvir essas duas músicas instrumentais e voltamos em seguida.

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2: Nós ouvimos aqui no Conexão Regional Rafael Picolotto de Lima e Orquestra Urbana com Casa do Lago, do próprio Rafael, e Laércio de Freitas com Bosque do Jequitibás, uma composição do Laércio de Freitas. Neste quarto bloco do Conexão Regional, continuamos ouvindo música instrumental produzida aqui em Campinas. Agora vamos ouvir um trompetista, professor de trompete, Paulo Ronck, professor da Unicamp. O Paulo Ronck gravou em 2005 o CD Pauliceia Obras Paulistas para Trompete Solo, e aí gravou compositores como Eduardo Escalante, Celso Mojola, Camargo Guarnieri, Santana Gomes, Ernest Mali, Edmundo Villani Cortes também, Oswaldo Lacerda, e nós vamos ouvir do Santana Gomes, irmão de Carlos Gomes, a peça Andante e Bolero em dois movimentos, e aqui no CD Paulo Ronck diz: escrita originalmente para trompete solo em lá, esta obra é de autoria do compositor e regente José Pedro de Santana Gomes, irmão de Carlos Gomes. De acordo com o próprio título, a obra é dividida em duas partes, andante e bolero. No andante, o trompete apresenta linhas melódicas de caráter simples e espontâneo, enquanto no piano predomina o apoio rítmico e harmônico. Porém, em alguns trechos surgem breves diálogos melódicos entre os dois instrumentos. No bolero, onde são retomados alguns elementos melódicos do andante, ocorre um maior diálogo temático entre os dois instrumentos, propiciando uma textura mais rica e variada. O piano, nessa obra, é do Rafael dos Santos, também professor aposentado da Unicamp. Vamos ouvir, então, o trompetista Paulo Ronck interpretando Andante e Bolero, de Santana Gomes, e depois vamos ouvir a Orquestra Sinfônica Municipal de Campinas, onde Paulo Ronck foi trompetista durante alguns anos, interpretando a peça Amém, do compositor Almeida Prado, gravado no CD Episódio Sinfônico, de 1998, último CD da fase Benito Juarez, como regente da orquestra. Vamos ouvir essas duas peças e voltamos em seguida.

Nós ouvimos aqui no Conexão Regional a Orquestra Sinfônica Municipal de Campinas com a peça Amém, de Almeida Prado, e o trompetista Paulo Ronck com Andante e Bolero, de Santana Gomes. Neste quinto bloco do Conexão Regional, nós vamos ouvir a cantora Andréia Preta interpretando Fogo Altaneiro, uma composição dela e de Diogo Nazaré, que ela gravou no CD Doce de Salgar, de 2015. Em seguida, o núcleo de samba Cupinzeiro, com Bardo Pachola, de Edu de Maria e Bruno Ribeiro, uma homenagem a um bar que existiu no Mercadão de Campinas. Eles gravaram esta música no CD Núcleo de Samba Cupinzeiro, de 2008. E a cantora campineira Bruna Volpe com Escuta o Cheiro, de Edinho Silva e Tiago Souza, em homenagem a um projeto cultural que existe há muitos anos lá em Souzas, o Escuta o Cheiro, que a Bruna gravou no CD Contrariando a Regra, de 2018. Essas três e voltamos em seguida.

Nós ouvimos aqui na Conexão Regional a cantora Bruna Volpe com Escuta o Cheiro, de Adinho Silva e Thiago Souza, Núcleo de Samba Cupinzeiro com Bardo Pachola, de Edu de Maria e Bruno Ribeiro, e Andréia Preta com Fogo Altaneiro, da Andréia Preta e do Diogo Nazaré, do CD Doce de Salgar, de 2015. Neste sexto bloco do Conexão Regional, programa dedicado aos músicos de Campinas, vamos tocar um pouco do gênero choro,

que é um gênero muito tocado aqui em Campinas. Temos muitos grupos, muitos instrumentistas que tocam e gravam choro aqui em Campinas. Em 2014, o grupo Regional Paulista gravou o CD Regional Paulista com choros de autoria de alguns dos próprios membros e também alguns choros famosos. O Regional Paulista era formado pelo João Camareira no violão sete cordas, o Júnior Pita no violão de seis cordas, o André Ribeiro no bandolim, o Lucas Arantes no cavaquinho e o Roberto Amaral no pandeiro. Deste CD nós vamos ouvir Um Sarau no Tucum, homenagem lá à Companhia Sarau, do Álvaro Tucunduva Gregório Tucum, uma composição do João Camareiro. Depois nós vamos ouvir o violonista campineiro Guilherme Lamas com Saudoso, de Armando Monteiro, campineiro Armando Monteiro, chorão aí das antigas, que o Guilherme Lamas gravou no CD aos domingos na casa da avó e do vô também, de 2013. E o bandolinista, cavaquinista, professor de violão André Ribeiro, com Saudação Campineira, do André e do Guilherme Girardi, que o André gravou no CD Saudação Campineira de 2019. Vamos ouvir esses três choros e voltamos em seguida aqui no Conexão Regional.

Nós ouvimos aqui no Conexão Regional André Ribeiro, no bandolim, com Saudação Campineira, do André e do Guilherme Girardi, o violonista Guilherme Lamas com Saudoso, de Armando Monteiro, e o Grupo Regional Paulista com Um Sarau no Tucum, de João Camareiro. Neste sétimo bloco, continuamos ouvindo música instrumental produzida aqui em Campinas, e nós vamos ouvir três músicas de Tom Jobim. Começamos com o Janice Pessoa Trio, formado pela Janice Pessoa no piano, Paulo Signore no contrabaixo e o Pablo Pessoa na bateria. Eles gravaram em 2012 o CD Esfera, e nesse CD duas músicas de Tom Jobim que nós vamos ouvir agora, Corcovado e Garota de Ipanema. Corcovado, que é só do Tom Jobim, Garota de Ipanema, de Tom Jobim e Vinícius de Moraes. Depois nós vamos ouvir a cravista Patrícia Gatti e o violeiro Ricardo Matsuda com Tema de Amor por Gabriela, de Tom Jobim, que eles gravaram no CD O Cravo e a Rosa, de 2017. Esses três, e voltamos em seguida. Música.

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0: 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Educativa FM, uma hora e dois minutos.

Nós ouvimos aqui no Conexão Regional a cravista Patrícia Gatti e o violeiro Ricardo Matsuda com Tema de Amor por Gabriela, de Tom Jobim, e também de Tom Jobim e Vinícius, Garota de Ipanema e Corcovado, só de Tom Jobim, na interpretação do Janice Pessoa Trio. Neste oitavo bloco, vamos mostrar um pouco de música instrumental campineira formado por grandes grupos. A gente começa com o projeto Meretrio, que gravou em 2010 o seu CD Projeto Meretrio, e aqui no CD eles explicam um pouco do projeto. O Meretrio é um grupo de música instrumental que existe desde 2004, formado pelos músicos Emiliano Sampaio, Gustavo Boni e Luiz André Gigante, que se conheceram aqui na Unicamp. Este CD é uma continuação do trabalho do trio, que após lançar seu primeiro disco Meretrio em 2007, teve a ideia de fazer uma extensão de sua formação com a soma de um naipe de sopros. A ideia se concretizou no início de 2008 com a adição de 6 instrumentistas ao trio aqui, apresentado como Projeto Meretrio. O trabalho apresenta diversas influências, sonoridades e experiências do trio nesses últimos anos, somados à visão de uma nova geração de músicos de sopro. O Projeto Meretrio também integra o Movimento Elefantes, uma iniciativa inédita no Brasil para difundir a música instrumental e o trabalho realizado pelas big bands paulistanas. O Projeto Meretrio, formado pelos seguintes músicos: Leandro Lima no sax alto, clarinete e flauta, o Marcelo Valese no sax tenor, soprano e flauta, o Anderson Azevedo no sax barítono e flauta, o Alexandre Oliveira no trompete e flugelhorn, o Alessandro Ribeiro no trompete e flugelhorn, o Odirley Machado no trombone e o trio de Emiliano Sampaio na guitarra, Gustavo Boni no baixo e Luiz André Gigante na bateria. Participações especiais de Márcio Modesto e Vinícius Graziol nas flautas, nas faixas de Jazz in Jazz, Meresopros, A Volta e Miedo del Oscuro. Nós vamos ouvir com o Projeto Meretrio a música Merry Welcome, do Emiliano Sampaio. Depois nós vamos ouvir uma big band formada lá na Unicamp pelo professor Mário Campos, que é Mário Campos e Coletivo Orquestral, e nós vamos ouvi-los interpretando a Abertura Metropolitana de Mário Campos, que eles gravaram no CD Compacto de 2009, e a composição da Abertura Metropolitana é do Mário Campos. Depois nós vamos ouvir a big band Na Gaveta, que gravou Sinfonia Azul, do Emiliano Sampaio, que também faz parte do Meretrio, no CD Atemporal de 2007. A big band Na Gaveta é formada pelo Jorginho Cirilo no saxofone alto, soprano e flauta, Juninho Pereira no saxofone alto, clarinete e flauta, Marcelo Fernandes no sax tenor, soprano e flauta, Eduardo Furtado no sax barítono e flauta, Rogério Souza Lima no trompete e flugelhorn, Daniel Gomes no trompete e trompete piccolo, Marcelo Pereira no trombone, Rodrigo dos Santos no trombone, Emiliano Sampaio na guitarra e violão, o Thiago Paloni, o djembe, no contrabaixo elétrico e o André Cunei na bateria. A banda Na Gaveta então interpreta a Sinfonia Azul de Emiliano Sampaio, e vamos ouvir estas 3 big bands e voltamos em seguida.

Nós ouvimos aqui no Conexão Regional a Big Band Na Gaveta, com Sinfonia Azul de Emiliano Sampaio, Mário Campos e Coletivo Orquestral, com Abertura Metropolitana do Mário Campos, e Projeto Meretrio, com Mary Welcome, de Emiliano Sampaio. Este é o Conexão Regional, programa da Rádio Educativa, que toca o melhor das composições e interpretações dos músicos de Campinas e região. O programa vai ao ar todos os dias das 11 da noite às 2 da manhã. Neste nono e último bloco musical do programa, vamos ouvir o grupo Ungambicula, que é um grupo lá de Barão Geraldo e que tem como ficção o comportamento de uma tribo do futuro. Refazendo seu rastro, extrai a beleza arquetípica dos valores primordiais da humanidade, alinhando-os dramaticamente de forma atemporal. Este grupo existe já há uns 20 anos, sendo que nos últimos anos eles gravaram diversos CDs, esta cooperativa musical, que funciona lá na Avenida Santa Isabel, em Barão Geraldo, e o CD mais recente que eu tenho do Ungambicula é o Chão Nosso, de 2015. O Ungambicula é formado pelo Pavitra Shakti Shankar, que é o líder do grupo e compositor da maioria das músicas. Neste CD ainda tinha a Premanjoti Devi, que não está mais no grupo, a Sarasvati Das, Ananta Devi, Finadara Vasuprem, que seguem lá no grupo, a Kalyani Das e o Eka Charanam, todos com estes nomes aí hindus. Deste CD Chão Nosso, nós vamos ouvir a música Rogai por Nós, do Pavitra Shakti Shankar. E voltamos em seguida para encerrar o Conexão Regional.

0: Nós ouvimos aqui no Conexão Regional o grupo Ungambicula com a música Rogai por Nós, de Pavitra Shakti Shankar, do CD Chão Nosso, gravado em 2015 lá no Espaço Cultural Ungambicula, que fica na Avenida Santa Isabel, em Barão Geraldo. Pois bem, esta edição do Conexão Regional vai ficando por aqui, lembrando que o Conexão Regional é apresentado, produzido e apresentado por mim, Danilo Fernandes, todos os dias aqui na Rádio Educativa, entre 11 da noite e 2 da manhã. A gente volta então com o melhor da música campineira a partir das 11 da noite, com mais uma edição do Conexão Regional. Muito obrigado pela audiência, um abraço.
1: 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FM, 1 hora e 55 minutos.

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2: Este é daqueles campineiros que pertence ao seleto grupo cujo talento transbordou arte para o país e para o mundo. Não, meus amigos, não é uma gratuidade isto que digo, já que não sou chegado a exageros. Paulo Arthur Mendes Pulpo Nogueira, ou Paulinho Nogueira, é prata e ouro da casa. Você não imagina a extensão de seu talento ao violão. Paulinho Nogueira desponta na segunda metade do século passado, quando um virtuosismo deu novas conotações para o instrumento, principalmente nas expressões da bossa nova de quem foi precursor. Paulinho transitou, fundiu e extraiu sonoridades do erudito e do choro, do samba e da valsa.
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6: Bom dia, meus queridos ouvintes. Segunda-feira, dia 10 de agosto, segundou. Como todas as manhãs, estamos aqui. Nós somos a Educativa de Campinas FM 101,9. Eu sou Edis Cruz e desejando que a paz de Deus esteja na fogueira de cada coração e que o orvalho da manhã lave a alma de quem acordou cedo. Aqui quem fala é a voz da roça, o eco da cidade e o som da viola que não se cala. Você está ligado na Rádio Educativa de Campinas FM 101,9, o seu rádio que pega no pé da serra e chega no coração do mundo. Hoje é segunda-feira, 10 de agosto, e o dia já nasceu pintado de ouro no horizonte, né? Vai nascer daqui a pouquinho, agora tá muito cedo, né? E não é dia comum não, viu, gente? Não, senhor. É dia de festa no céu e na terra. Primeiro, porque hoje é o Dia Mundial da Solidariedade Cristã, você sabia? E o que é isso, minha gente? É lembrar que o irmão do lado é mais que um vizinho. É um pedaço da nossa caminhada, é emprestar a enxada, dividir o pão, dar uma carona, ouvir um desabafo, é olhar nos olhos e enxergar Jesus bem ali, bem na nossa frente. O mundo anda tão corrido, né? Tão cheio de pressa, que a gente esquece que um aperto de mão sincero ainda é a maior ferramenta de transformação. Hoje é o dia de parar, olhar para o lado e perguntar: você tá bem? Precisando de quê? Porque quem ajuda, ajuda a si mesmo. E quem doa amor, nunca fica sem. E mais, hoje a Igreja Católica celebra o dia do nosso querido São Lourenço. É, o santo que até na brasa da provação dava risada. Diz a história que ele enfrentou o fogo com tanta fé que brincou com os próprios algozes. Vida que eu já tô assado desse lado. Que lição, não é? Ele nos ensina que a vida pode apertar, o sol pode queimar, a seca pode vir, mas a alegria de quem confia em Deus é fogo que não se apaga. Hoje é dia de pedir a Ele coragem para enfrentar as labaredas do dia a dia, com um sorriso no canto da boca. Então, minha gente, pega a viola, bate a poeira da bota, ajeite o chapéu e vamos começar essa semana com garra e fé em dobro. A lida é pesada, o preço das coisas tão alto, não tão? Mas a colheita é certa para quem semeia com o coração, viu? E a terra dá fruto para quem não desiste de regar. Se você vai pro roçado, pro escritório, pro volante ou pro fogão, leva um sorriso no rosto e uma oração no peito. E não esquece, a semana é longa, mas Deus é maior. Cada dia tem seu cuidado. O de hoje já tem o suficiente para ser vivido com intensidade. Agora, antes de soltar a viola, eu quero deixar um abraço apertado a cada ouvinte. No produtor que acordou antes do galo, no motorista que já tá na estrada, na mãe que faz milagre com pouco, no jovem que busca um rumo. Vocês são a razão dessa rádio estar no ar há tanto tempo. Bom dia, Viola. Bom dia, Campinas. Campinas e região metropolitana. Bom dia, Brasil. Que hoje a solidariedade seja o combustível, a fé, o leme e a música, a alegria do nosso caminho. A lida vai começar, mas a viola vai tocar. Vamos em frente, com Deus e São Lourenço na frente. Mas antes, né? Antes da gente começar essas modas, antes da viola cantar mais forte, antes da lida começar, vamos juntar as mãos. Quem tá no volante, quem tá na cozinha, quem tá no trator ou quem tá no ponto de ônibus. Vamos erguer o coração pro alto, porque o dia começa mesmo, é de joelhos. Então, meu povo, faz um silêncio, repete comigo essa oração simples que sai do fundo da alma sertaneja. Pai nosso que estás no céu, mas que também andas no chão da nossa roça. Agradecemos, Senhor, por mais essa segunda-feira, por este sol que raiou e por este ar que a gente respira. Hoje, Dia Mundial da Solidariedade Cristã, abre os nossos olhos para enxergar o irmão que precisa. Dá a mão para a gente estender a mão. Dá palavra para a gente consolar. Dá pão para a gente dividir, Senhor. E por intercessão de Santo Lourenço, que riu a hora do fogo, nos dá coragem para enfrentar as dificuldades da semana com fé, esperança e bom humor. Abençoe a nossa família, o nosso trabalho, o nosso lavouro, o nosso gado, o nosso negócio e o nosso lar. Protege quem está na estrada e quem está na lida. Tira de nós o medo, a preguiça e o desânimo. E coloca no peito a certeza de que o Senhor vai na frente preparando o caminho. Amém! Amém! É, eu tenho certeza que o Paulo, o meu querido José Dantas, o Jorge Bonfá, o Adriano, a Edna, a Rosânia, a Cacilda, a todo esse povo estão me esperando e daqui a pouquinho eu vou voltar para falar com vocês. Amém? Amém, meus queridos ouvintes. Essa oração foi do coração pro céu e do céu volta em bênção para cada um de vocês, viu? Agora, de alma lavada e fé renovada, a viola pode entrar com tudo. Bom dia, viola. Bom dia, minha gente. Que Deus e São Lourenço guiem nossos passos. Vamos pra luta e pra festa. Bom dia!

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1: Bom dia! Você ouviu Goiânia e Paranaense, a Viola e a Saudade. Nós somos a Educativa de Campinas, FM 101,9, conectada com Campinas e com você agora, 4 horas e 28 minutos, manhã de segunda-feira, 10 de agosto de 2026, é dia de São Lourenço, acabei de dizer para vocês, né? O santo feliz, é isso aí, que a felicidade esteja no lar de cada um de vocês nesta segunda-feira, é isso aí, que ele proteja todos vocês que saem de casa para trabalhar, como é o caso do meu amigo Paulo Roberto, né? Paulo Roberto sempre madrugador aqui, abre as porteiras da rádio cedinho, antes do sol se pôr ali, ele já tá aqui, abrindo as porteiras da rádio, mandando mensagem carinhosa. Paulo, obrigado pela mensagem de ontem lá, viu, meu amigo? Você mandou mensagem, Paulo mandou mensagem carinhosa para mim do Dia dos Pais. Fiquei muito feliz em receber a sua mensagem. E outras pessoas também me mandaram, a Edna Borro, que casal bacana demais. O meu querido Oswaldo Espírito Santo também mandou mensagens. É muita gente mandando mensagem. Jorge Bonfá. Então todos aqui, né, agora, cedinho, mandando essas mensagens belíssimas para mim. Bom dia, meu amigo. Deus abençoe. Boa semana para você, para o seu pai e para toda a sua família, viu? O José Dantas também está aqui, né, Zé? Bom dia, ele falou. Bom dia, Diz Cruz, um ótimo início de semana para todos nós. Toca aí para nós o poder do Criador, Goiânia e Paranaense. Opa, você viu? Toquei uma moda boa do A Viola da Saudade e vou tocar essa do Poder do Criador, porque essa moda do Goiânia e Paranaense me lembra muita coisa boa, né? Essa moda não é uma moda, né, José? É uma oração, não é não? Que coisa mais bonita você ouvir. Ora, triste foi aquela, né? Que Jesus Cristo falou: mãe, está chegando a hora, a senhora fica e eu vou. Já pensou, gente? Meu Deus do céu, que dor é ser isso, né? E ele fez isso com todo amor para nos salvar do pecado, né, gente? Que Deus abençoe você, viu, José? Coisa boa. Quero mandar um bom dia carinhoso pro Jorge Bonfá, que eu falei, que eu falo bom dia pro cara todo dia também, que é um homem bom, trabalhador. E obrigado pelas palavras ontem também, viu, Jorge? Muito obrigado pelo carinho de sempre que você despeja sobre mim. Sempre bom ter um companheiro, uma vida, assim, um parceiro aí que não sei, viu? Obrigado. Adriano também tá aqui, né, Adriano? Ele falou, oi, diz, bom dia. Vim desejar uma semana abençoada para todos nós. E manda um abraço pro meu irmão Francisco. Ô, Francisco, bom dia. E toca Tonico Tinoco, Cavalo Zaino. Ah, vou tocar para você. Essa música é bonita também, viu, Adriano? Essas modas que vocês tocam, que vocês pedem, gente, são da minha infância. Oh, como é bom lembrar dessas modas que eu ouvia a minha mãe cantar, o meu pai ouvir, minha mãe cantava também, viu? Ela gostava de cantar essas modas. E o Tonico Tinoco, ele entrava na nossa casa assim todo santo dia com o Zebete, né? O Zebete gostava e tocava essas modas bonitas do Tonico Tinoco. Que bom saber que vocês ajudam a fazer essa programação boa do jeito que é, né? Para todo mundo ouvir. Meu amigo Adilson Firmino tá mandando um bom dia carinhoso para nós aqui também. Ele mandou segunda-feira. Mais uma semana se inicia na proteção de Deus. Que ela venha trazendo bênçãos, boas notícias e muita paz. Bom dia, aquele abraço, meu amigo. Para você também, viu, Adilson? Deus abençoe você com muita coisa boa. A Odina também está aqui. A Odina falou assim, bom dia, diz. Bom dia, Deus abençoe o seu dia. Toca para nós, meu IP florido. Ofereço para todos que estão ouvindo. E para você, abraço, que seu dia seja abençoado. Ô, Odina, hoje o povo está inspirado, não, gente? O povo só está pedindo modão aqui, viu? Só modão. Essa daqui, Odina, eu também lembro lá da minha mãe. A minha mãe adorava cantar essa música também, viu? Nossa, ela dá uns gritos assim que eu vou falar pra você, viu? Era gostoso demais ver ela lá fora feliz quando ela... Lá na nossa casa, né? Ou ela tava fazendo alguma coisa. Ela colocava o radinho lá e soltava a voz. Era maravilhoso ver essas coisas, viu? E eu fico feliz demais de ver vocês compartilhando aqui com a gente. Cacilda, minha amiga, bom dia, minha amiga querida. E ela mandou o seguinte: bom dia, Diz, ótima semana para você e que seja muito abençoada a todos nós, viu? Obrigado pelo carinho. Ah, minha querida Edna também está aqui e está mandando mensagem. Eu vi, mas eu queria ouvir de novo. Vamos
2: bom
1: lá.
2: Bom dia, Diz.
1: Bom dia.
2: Cá estou eu esperando
1: mais uma vez
2: você tocar uma música meio antiga que eu goste.
1: É.
2: Viu? Tô
1: opa.
2: Esperando.
1: Opa.
2: Tenha um lindo dia, meu amigo. Que amém. Deus te abençoe muito.
1: Amém.
2: E a gente está sempre ligadinha em você, tá?
1: Obrigado, Edna.
2: Não se preocupe, a gente não sai daí.
1: Eu vou...
2: Ai, coisa boa, né, Di? Ouvir
1: graças
2: você, ouvir tuas músicas, é muito bom, muito bom.
1: Muito obrigado, carinho.
2: Fica
1: seu.
2: Com Deus, tá?
1: Com Deus também.
2: Beijo.
1: Beijo, obrigado pelo carinho. Rosana também está aqui para fazer companhia para a gente, né? Ela falou, bom dia, Diz. Deus abençoe seu dia. Bom dia também para o César, para a Edna. E, pois, obrigado pela sua companhia, viu? Tamo junto, minha querida amiga. Muito obrigado pelo carinho, viu? Bom, vamos tocar moda para esse povo que acabaram de pedir e daqui a pouco a gente volta aqui e continua a prosear. 434. José, para você, bom dia.

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3: Estamos de volta, depois desse break comercial. Nós ouvimos, gente, um pedido do meu querido amigo Paulo Roberto, que me pediu essa música Lourenço e Lorival, Sonho de Caboclo. Minha gente, depois dessa moda, né, que a gente ouviu, dá até pra ficar quieto um instantinho, né, escutando o silêncio que ficou, não é? É Sonho de Caboclo, na voz de Lourenço e Lorival. Essa moda, meu Deus do céu, que moda bonita, né, Paulo? Ela tem aquela coisa que a gente sente na pele, não é verdade, gente? O caboclo levantou cedo, capinou o quintal, colheu as flores mais bonitas, enfeitou a casa inteira, como se fosse Natal. Arrumou a coxa de piquê, as fronhas com capricho, deixou tudo brilhando. O quadro da Santa Ceia, o fogão na mesa, né? Tudo pronto para receber a pessoa amada. E aí, quando ele vai sentar junto com ela no meio da festa que ele mesmo preparou, cadê ela? O sonho se desfaz. E aí vem o verso que conta o que corta o coração, não é? Hoje está fazendo um ano que você me abandonou. E daí que eu quero falar, é isso aí, meus ouvintes, quero conversar com vocês. O caboclo não sonhou com frieza, com riqueza, né? Com carro importado, com dinheiro fácil. Sabe o que ele sonhou? Com a casa arrumada, com a companhia de quem ama, com o cheiro da terra molhada e o café fresco. É, gente, e o sonho, né? É o sonho simples de quem vive no campo, não é? O sonho de quem acredita que o amor se prova no cuidado, no capricho, na arrumação da casa, na flor colhida com a mão. E o que a música ensina? Ah, primeiro, a esperança é bonita. Ela faz a gente capinar o quintal, mesmo quando ninguém está olhando. Ela faz a gente enfeitar a casa, mesmo quando a festa ainda não chegou. A esperança é o que move o caboclo. É o que move o agricultor, é o que move cada um de nós. Ela que faz a gente plantar sabendo que a colheita virá. Segundo, a saudade também faz parte, né? A vida não é na roça é cheia de ausência. O filho que foi para a cidade, o amor que se perdeu no caminho, o amigo que a estrada levou. A música não esconde essa dor. Ela canta, ela chora, ela mostra porque o sofrimento também é verdade, também é raiz, também é moda. Mas, minha gente, o que fica no final é o seguinte: o caboclo sonhou, ele cuidou, ele preparou, ele acreditou. Mesmo que o sonho tenha se desfeito, ele não deixou de capinar o quintal, não deixou de colher as flores, não deixou de enfeitar a casa. É isso que a viola ensina. A gente não para. A vida segue, a lida continua, o sol nasce de novo e a beleza do sonho não é só o que ele faz, né? O que ele traz. É o que ele faz a gente se tornar enquanto espera. Então, meu povo, hoje, nesse dia 10 de agosto, dia de São Lourenço e dia da solidariedade cristã, eu te convido a sonhar como caboclo. Sonhe em arrumar a casa, sonhe em cuidar de quem você ama, sonhe em plantar o que é bonito, mesmo que a colheita demore. E se o sonho não vier do jeito que você esperava, não desiste, porque a lida é isso: plantar, regar, esperar. E acreditar que a terra sempre dá fruto, nem que seja a flor do quintal. Bom dia! Que São Lourenço, que Rio no meio do fogo, te dê coragem para não desistir do sonho. E que a solidariedade cristã te faça lembrar: você não está sozinho nessa caminhada, viu? Agora, levanta, bate a poeira, pega a viola e segue, viu? Bom dia, viola! Bom dia, minha gente! Vamos em frente! Nós somos a Educativa de Campinas FM 101,9, conectada com Campinas e com você. É, e se você quiser participar do nosso programa, mande mensagens para o nosso WhatsApp 19 994780062, 19 994780062. Você pode também acessar o nosso site educativa.campinas.sp.gov.br, ou se preferir, baixar o nosso app lá na sua lojinha de aplicativo, disponível para Android e iOS. Agora, se estiver passando aqui pela Torre do Castelo, aqui pertinho, na Andrade Neves, você pode passar aqui no 2158, é o número da nossa rádio, Avenida Andrade Neves, 2158. Bem pertinho da Torre do Castelo. Passa aqui que as porteiras da rádio estão sempre abertas para você, viu? E eu aproveito e mando um abração carinhoso para esse povo que está acordado cedo. Ô, Edna, você viu que nós começamos o dia bem, né? Com Tibaginho e Miltinho para você. Meu querido Paulo, toquei esse modão e ainda conversamos sobre essa dupla maravilhosa e que mandou esse sonho de caboclo para nós, né? Ô, Paulo, obrigado pelo carinho. Pedrão também está aqui mandando... Não, você não faria. Não, peraí. Deixa eu ler. Ah, não. Se fosse comigo, eu faria diferente. Não, você não faria. Nós sabemos o quanto uma situação dói, quanto precisamos passar por ela. Então, não fale das tempestades dos outros, se você não sabe como as nuvens se formam. Ah, oh, tá, Pedrão. Sempre com essas palavras lindas que a gente leva pro coração e pra vida, viu, Pedrão? Continue mandando essas mensagens pra gente, viu, Pedrão? Agradeço a Deus pela sua vida e que Ele te dê essa coisa boa de você lembrar dessas palavras belíssimas e compartilhar com a gente aqui, viu? Quero mandar um bom dia carinhoso também para Alessandra. Oi, Alessandra, bom dia. Essa menina adora João Mineiro. Vou tocar em seguida, viu? Obrigado pelo carinho, viu, Alessandra? Bom dia. Meu querido amigo César, bom dia. Seja bem-vindo.
4: Bom dia, Diz.
3: Bom dia.
4: César aqui da Americana Padaria Cidade Jardim.
3: Opa!
4: Começar mais uma semana, né?
3: Graças a Deus.
4: Manda um abraço aí pra Edna, pra Rosane, pra todos que estão ouvindo aí.
3: Obrigado, César.
4: E um abraço aí pra você. Que Deus abençoe seu dia também.
3: Amém. Né? Muito obrigado.
4: E feliz dia dos pais pra você atrasado, mas
3: você
4: Deus
3: também.
4: Abençoe você sempre.
3: Obrigado pra você também, César.
4: Um abraço.
3: Abração pra você, pro Miro, pras meninas aí da padaria Cidade Jardim, em Americana. Obrigado, viu? Meu querido Carlos. Oi, Carlos, bom dia.
5: Bom dia, de Cruz.
3: Bom dia.
5: Prazer em ouvir a voz do Senhor novamente.
3: Obrigado,
5: aí,
3: prazer é meu.
5: Espero que tenha tido um dia dos pais maravilhoso.
3: Foi, viu? Muito bom.
5: Porque
3: viu?
5: O Senhor é um pai digno e merece.
3: Obrigado.
5: Merece de coração mesmo, viu?
3: Obrigado mesmo. Pra você também.
5: Eu dedico essa canção que eu vou pedir a todos os porteiros sofridos como eu, vigilante, pessoal que trabalha de madrugada, que faz
3: meus
5: fundas.
3: Amigos, Deus abençoe a todos.
5: Eu dedico essa canção para todos eles. Hein?
3: Amém.
5: Por favor, novamente, Moreno e Moreninho, João Boiadeiro.
3: Opa, essa moda. Eu tenho certeza que tem um amigo nosso que gosta muito. Ele tava tentando falar comigo agora, e eu ia entrar no ar, eu falei, não posso, porque já tava no break. Falei, não posso, porque é o meu amigo Jair Menicelli. Ô, meu amigo, bom dia. Ó, essa moda vai pra você também, que eu sei que você adora de João Boiadeiro, né? Então a gente vai estar aqui levando essa moda, e eu tenho certeza que o Jair vai estar lá sorrindo demais. Abração pro meu querido amigo Jair Menicelli, viu? Obrigado, Jair. Bom dia. Daqui a pouquinho você ligar, eu atendo. O Tonhão tá aqui também, mandando um bom dia carinhoso para nós. Ele mandou áudio. Bom dia, Tonhão.
6: Informações em bom dia, bom dia, bom dia, dia.
3: Bom dia.
6: Manda para nós aí, Júlio César e Jociel, Sertão é meu lugar.
3: Opa!
6: Na Rússia, batata, sabe?
3: Opa!
6: É Cavalo, Toninho da Tumba, todos os ouvintes da Educativa aí.
3: Obrigado, meu amigo. Obrigado pelo carinho, viu? É sempre bom saber que você está aí com a gente todas as manhãs, mandando essa mensagem para a gente, viu? Obrigado mesmo, Tonhão. Quem está aqui comigo também é o José do Carmo Matias. Bom dia, meu irmão. Ele mandou o seguinte. Bom dia, ele mandou um versículo do dia. Seja forte e corajoso. Não se apavore nem desanime, pois o Senhor, o seu Deus, estará com você por onde você andar. E mandou um áudio, vamos ouvir. Bom dia.
7: Bom dia, de Cruz.
3: Bom dia.
7: É ótima segunda-feira, ótima semana. Que Deus abençoe todo mundo sempre.
3: Você também.
7: Todos vocês, você e a sua família.
3: Amém.
7: Estou aqui na cidade de São Roque.
3: Opa!
7: Final de Dia dos Pais.
3: Ah, que
7: aqui
3: legal.
7: Aqui na casa do meu filho, em
3: que Deus
7: São Roque.
3: Abençoe.
7: Cidade do Vinho. É uma ótima semana, meu querido. Que Deus abençoe todo mundo sempre.
3: Amém. Você vê que esse povo está longe, mas está perto da gente. É tão bom saber que esse povo está aqui mandando essas mensagens belíssimas para a gente, mesmo estando de longe, né? Obrigado, viu, Zé? Obrigado mesmo pelo carinho. Então vamos tocar as modas aqui para esse povo. Daqui a pouquinho eu volto e a gente continua as nossas prosas. Agora 5h14. Bom dia.

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Bom dia. Bom dia para você que está chegando agora. Bom dia para você que já está comigo desde as 5 da manhã. Bom dia. Ou das 5 não, das 4 da manhã, né? Bom dia, obrigado pela sua audiência. Você que participa comigo aqui na Educativa através do nosso WhatsApp 19 994780062. Eu quero falar com o seu João, a dona Maria, com toda a moçada, né? Esse bom dia, enquanto a água não ferve pro café e o gado ainda tá no curral, dá um pulinho aqui no rádio, que eu tenho um recado para vocês, viu? É isso aí. Agora já são 5 horas e 33 minutos, né? Na Rádio Educativa de Campinas, FM 101,9. E o Bom Dia Viola já está no ar, regando a alma de todo mundo, viu? E olha, hoje é segunda-feira, 10 de agosto. E eu sei que segunda-feira é dura, né? Tem conta para pagar, tem serviço acumulado, tem criança para levar na escola, né? Mas calma, viu? Calma que o dia tem hora marcada para melhorar, viu? Sobre o dia de hoje, deixa eu te falar rapidinho, viu? Hoje é dia mundial da solidariedade cristã. E isso não é conversa de padre, não, viu? É aquele negócio de emprestar o sal pro vizinho, dar uma carona pro colega que tá no ponto, ouvir o desabafo do compadre, da comadre, né? Coisa simples do dia a dia, viu? Mas que faz uma diferença danada, viu? E hoje também é dia de São Lourenço, gente, para os católicos, aquele santo que dizem que foi para o fogo e ainda brincou com os soldados. Então, se a vida apertar, lembra dele, viu? Dá um sorriso, mesmo com as dificuldades, e segue em frente, segue a luta, porque ele não pode parar não, viu? Ah, é isso aí. Se você está no trânsito, cuidado com o asfalto molhado. Choveu fraco de madrugada? Então você já viu, né? Se você vai pro roçado, guarda a água e o chapéu pro sol que promete, viu? Se você tá na cozinha, tempera a comida com carinho, que faz a diferença, viu? Se você tá no comércio, um bom dia pro seu cliente, com um sorriso, já vende mais que a promoção. É isso aí, esse recado vem do coração, viu? Cada dia tem sua lida, sua canseira, sua alegria, mas a solidariedade não ocupa espaço na mala e a fé não pesa no bolso, né? Carrega essas duas coisas que você com você hoje, viu? Que a semana vai ser muito mais leve, eu tenho certeza disso, viu? E não esquece, a viola vai tocar, o café vai esfriar, mas a esperança no coração da gente não pode acabar nunca. Bom dia! Então, gente, segura a xícara, bate o pé e vamos juntos na segunda-feira, viu? Que São Lourenço interceda, que a solidariedade agradeça e que o rádio acompanhe seu dia como um amigo que não se cansa de falar com você, viu? Bom dia, Viola! Bom dia, Campinas! Ó, gente, agora aperta o botão e vem comigo, que a moda vai começar daqui a pouquinho. Depois eu vou mandar um bom dia carinhoso para esse povo que me acompanha todo dia, né? Quero mandar um bom dia carinhoso lá para São José do Rio Preto, a Lenina, minha prima, que acordou cedinho, como todos os dias, para enfrentar a lida, né? E ela manda bom dia, meu primo, uma semana abençoada para todos nós. Bom dia, Lê. Beijo no primo Walter, nas meninas, nos meninos, né? Que Deus abençoe você e toda a sua família a semana inteira, viu? Muito obrigado pelo carinho. Minha irmã Cleide está acordada já. Ô, minha irmã, obrigado pelo carinho de sempre, viu, minha irmã? Aquele anjo da guarda pelo carinho. Minha irmã Cleide está acordada já. Ô, minha irmã, obrigado pelo carinho de sempre, viu, minha irmã? Aquele anjo da guarda que Deus me deu, viu? Está aqui comigo.

0: ninguém. Benê Paulino, ô Benê, dá um Benê Lima, oi Benê, bom dia. Ele falou, bom dia meu amigo Edis Cruz, tudo bem com você? Manda um abraço para todos os funcionários da Lima Bonfá, pro Sandrão, pro Jorge Bonfá, Sueli Bonfá, que Deus abençoe a todos, que seja uma semana abençoada para todos nós e todos os ouvintes educativos. Oh, tá, obrigado meu irmão, muito obrigado, viu Benê, vamos junto que tem muita coisa. Oh, abraço para todo esse povo que nos acompanha. Fátima Tonucci, sempre querida, fofa, e ela mandou segunda-feira, que Deus renove nossas forças e nos faça enxergar a beleza que existe em cada começo. Que o amor dele guie nossos passos e aqueça nossa alma durante todo o dia. Bom dia! Ô, Fátima, obrigado pelo carinho de sempre, viu? O Carlos Ambrosio tá aqui, né, Carlão? Ele mandou o seguinte: gratidão pela vida que desperta e cada novo amanhecer. Bom dia, meu amigo! Deus abençoe a sua vida sempre. Minha querida Maísa Tranche. Oi, Maísa, bom dia. Ela falou, bom dia, Diz. Abençoada semana a todos nós. Vamos ouvir Paineira Velha, Zé Fortuna e Pitangueira. Ô, coisa boa, modão bom, viu? Essa moda é boa demais, mulher. Eu vou tocar pra você é já. Aqui nessa. Logo na. Eu tenho essa. Hoje pediram duas vezes. Dois. Vai ter dose dupla de Zé Fortuna e Pitangueira, viu, gente? Porque o Jair Ministério também pediu um Zé Fortuna e Pitangueira. E essa minha amiga também tá pedindo aqui. Então nós vamos tocar ela. Daqui a pouquinho a gente toca a do meu amigo, o Jair Ministério também, que pediu o Zé Fortuna. Eu vou tocar, separar um pouquinho as duas para ficar, não ficar grudadinha uma na outra. Mas a gente vai tocar as duas assim, tá? Obrigado pelo carinho, viu, Maísa? Sempre bom ter você aqui com a gente. O Zé Finesse, meu amigo, José Finesse. Ele falou: Bom dia, Diz Cruz. Semana abençoada para todos nós cristãos. Toca Rastro Rei, Trio Parada Dura. Aô, só modão, hein? O povo tá animado hoje. E nós vamos tocar os modão para esse povo. É bom demais saber que. Que a gente tem essa companhia desse povo todo logo de manhã, gente. Bom demais, demais a conta saber que a gente vai recebendo a companhia desse povo querido que me acompanha aqui todos os dias, viu? Então, eu vou começar. Ah, não, tem mais gente aqui que tá chegando. A minha querida Edna. Bom dia, minha amiga. Obrigado, viu? A Edna me deixou tão emocionado. Que eu vou falar para vocês, viu, gente? A Edna escreveu uma carta para mim. Olha que coisa, desejando feliz dia dos pais. Me emocionou muito, pá. Sei mal vendo aquela carta escrita à mão. Olha que carinho, meu Deus do céu! E a gente tá sempre, as pessoas estão sempre ditando, né? E eu vou postar essa foto dessa carta para vocês hoje no Instagram para vocês verem o que é a bondade desse povo todo que me ouve, né, Edna Burro? E José, eita família, achei bonito demais, viu, Ed? Bonito demais receber aquela mensagem escrita à mão, viu? Nossa, que carinho, viu? Carinho demais. Faz tempo que a gente não recebe essas coisas, sempre as pessoas mandando digitando, aí você recebe aquela mensagem escrita à mão, aí a gente percebe que vem do coração mesmo, viu, Ed? Obrigado pelo carinho, viu? Que Deus continue abençoando esse casal maravilhoso que eu gosto muito, viu? A Edna Borro e o José Borro, lá de Montemor. Obrigado, viu? Meu querido Toninho, bom dia, meu irmão. Deus abençoe você. Seja bem-vindo.
1: Bom dia, Eli de Cruz.
0: Bom dia.
1: Ninguém dá tubo.
0: Opa!
1: Mandar um abraço para o Reginaldo Parmeirense aí, minha irmã, Tônia Pérez, Ronaldo Taxista, Zé Ferro lá no Quilombo, o Rony, o pai e mãe, o Silvio, a Lourdes e a Bia, avó do Rony, Salvador, o Carlos, o Tonhão. Uma segunda-feira com Deus.
0: Amém.
1: Tudo de bom para a rádio, hein?
0: Oh,
1: Só alegria
0: só
1: da rádio.
0: alegria. Obrigado, meu irmão. Oh, que bom receber a sua mensagem agora nessa manhã gostosa. Que Deus abençoe, viu? É sempre você, viu, Toninho? Sempre bom receber a sua mensagem carinhosa. Minha querida amiga Maria da Conceição, também aqui. Ela diz: Bom dia, passando para desejar a semana abençoada para todos nós. Ô, Maria, muito obrigado, viu, minha fofa? Muito obrigado, que Deus abençoe. E ó, vou tocar um modão pra você. Aguenta aí que você vai ouvir um modão bom. Então, nessa alegria toda que eu recebo, esse povo todo, vamos tocar aqui uns modão bom pra essa galera toda que me acompanha agora, 5h42. Bom dia.

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3: Estamos de volta, Educativa Campinas FM 101,9, agora 6:03, bom dia.

0: Oh, coisa boa! Nós ouvimos Joaquim Manuel, Dama do Dia. Antes, um pedido do meu querido amigo Jaime Nicelli, Lourenço Lorival, o Menino Caçador. Bom dia! 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Bom dia, gente! Ó, segunda-feira, né? 10 de agosto. É, tem fama de ser complicado, não tem? Ah, o despertador parece que toca mais cedo, o trânsito parece que engarrafa mais, o serviço parece que acumulou, não é? Mas deixa eu te contar uma coisa, de quem já acordou cedo a vida inteira, viu? Segunda-feira é uma bênção disfarçada. É o dia em que Deus te dá o presente para recomeçar, viu? É a página em branco, o terreno arado, a semente na mão, viu? Agora, o que temos hoje é o seguinte, ó, hoje é Dia Mundial da Solidariedade Cristã, viu, gente? Isso na prática é coisa simples, né? É olhar pro vizinho e perguntar, precisa de alguma coisa? É dar um bom dia sincero pro atendente do mercado? É dividir o lanche com o colega de serviço? É parar o carro para ajudar quem tá no acostamento? Solidariedade, gente, não é grande alto, não. É gesto miúdo, feito com o coração grande. É isso aí, viu? Recados para a sua lida de hoje. Se você vai para o campo, olha o sol, ele vai chegar forte, viu? Então não esqueça a água e o chapéu. O serviço na roça não acaba nunca, mas o corpo pede cuidado, viu? Se você pega a estrada, cuidado com o sono, viu? Para, estica as pernas, toma um café. O que chega atrasado, chega, viu? O que não chega, chega e não volta, né? O que não chega, não volta. Isso aí. Se você trabalha no escritório, loja, atendimento, coloca um sorriso no rosto. O cliente fica mais leve, viu? O patrão fica mais contente e o dia passa mais rápido, viu? Se você fica em casa cuidando dos filhos, da família, saiba que esse é um trabalho mais importante de todos. Você constrói o amanhã e isso não tem preço. Um pensamento para levar com você hoje, viu? A vida é feita de grandes acontecimentos. É feita de café quente, de conversa de portão, de cheiro de terra molhada, de criança correndo no quintal, de viola tocando baixinho. E no simples que Deus, é no simples que Deus habita, viu? É no cotidiano que a bênção se esconde. Então, hoje, olha para o seu redor, agradece pelo que você tem, um teto, uma comida, uma família, ou até a saúde para trabalhar. O resto é consequência. Bom dia! Minha gente, a vida é uma estrada comprida, mas a gente não viaja sozinho, viu? A solidariedade é a carona que a gente dá. A fé é o combustível e a viola é a trilha sonora. Segura firme que a semana vai ser boa. Deus São Lourenço, vão na frente. E o rádio fica aqui, né? Feito amigo, de porta, esperando você. O Bom Dia Viola, Bom Dia Campinas. Nós somos a Rádio Educativa de Campinas FM 101,9, conectada com Campinas e com você. É isso aí, aproveita e manda um bom dia carinhoso pro César. Esse é o César Brolese agora, viu? O César Brolese que tá aqui mandando mensagem pra gente. Bom dia, César. Deus abençoe você, viu? O Carlos mandou uma frase linda que ele diz assim, diz, a Bíblia Sagrada diz, tudo aquilo que plantares, certamente ceifarás. Esse é o motivo do imenso carinho que recebes de todos. Carlos, obrigado, meu irmão. Que Deus abençoe essas palavras lindíssimas suas, viu? Meu amigo Roberto Olímpio, Roberto, bom dia, pai do Paulo Roberto. Ele mandou, bom dia, diz, ótimo dia, abençoado a todos. Toca para nós, dois mineiros. A saudade e o carreiro, obrigado. Vou tocar na sequência, viu? Aguenta que você já vai ouvir. O Ismael também tá aqui, né, Ismael? Tá mandando bom dia para nós. Bom dia, seja bem-vindo.
1: Olá, Elis, bom dia.
0: Bom dia.
1: Uma semana abençoada para todos nós.
0: Amém.
1: O meu querido, eu gostaria de ouvir, se possível, Por Tudo Que Há de Mais Sagrado, com Paulo Sérgio. Deus que te abençoe, fique
0: amém,
1: na paz.
0: Amém, amém. O Rony também tá aqui, né, Rony? Bom dia.
2: Fala, meu amigo Edis Cruz. Bom dia, tudo bem? Quem fala aqui é o Rony. Tô mandando mensagem para você, mandar um abração pro vô Toninho, vó Jacira, meu pai, minha mãe, minha avó, meu irmão, aqui do Sítio São Pesal.
0: Obrigado.
2: O compadre e comadre lá no Sítio São José, né? os tios, as tias, o pessoal da Fazenda Estiva, a família Ming, o menino lá do Laier Sangart, Dona Ruth, o Herman Bavart, Joãozinha, Dona Carminha, seu primo, Cid Santa Cândida, né? É, o Toyão, Batata, Dona Heloísa, Pia lá do Suco de Laranja, o Cairo lá da padaria, meu amigo Bruno da padaria também.
0: Opa!
2: Né? Todos os ouvintes aí que estão ouvindo.
0: Obrigado.
2: Eu queria ouvir Canto Alegretense com Neto Fagundes. Oferecer para todos os ouvintes aí que estão ouvindo, tá bom?
0: Obrigado,
2: meu. Boa amigo. Semana para nós tudo aí. Que Boa Deus semana. Nos abençoe.
0: Amém.
2: Brigadão.
0: Obrigado, meu irmão. Deus abençoe você, viu? Muitas coisas boas aí para você. Renatão Carvalho também está mandando aqui um conselho, ele disse. Não tenha medo de gastar seu dinheiro em momentos especiais. Tenha medo de envelhecer e perceber que o único lugar onde você já foi é o seu trabalho. É, Renatão, eu ouço muito bem essas palavras e faço isso acontecer sempre, viu? Hoje eu estou na fase da vida que eu consegui algumas coisas. Deus me permitiu ter um cantinho para mim morar, tenho um cantinho que a minha filha mora com a minha ex-mulher, que eu construí, eu comprei e ela mora. Graças a Deus, agradeço a Deus pela condição que Ele me deu de ter. Tem um carrinho para andar e hoje o que eu ganho eu gasto comigo mesmo, viu? Lógico que tem as minhas obrigações, né? Minha família, minha mãe, que eu cuido com muito amor ainda, e a minha filhona que Deus me deu de presente hoje. Então é isso que eu tenho, esse dinheiro eu gasto com elas e viajo para caramba. Graças a Deus eu ganho, junto o dinheiro, assim, eu vou juntando dinheiro durante o ano, aí chega no final do ano, vou viajar. Separo sempre duas viagens que eu faço por ano. Sempre economizando, viu? As pessoas falam, tem rico. Não, não é rico. Se você planejar, você vai. Eu não faço viagens grandiosas, para a Europa, para os Estados Unidos. Eu vou para o Brasil mesmo. Gosto do povo mineiro, pego o carro, vou aqui para Minas. Vou para o Nordeste, que quando está com as promoções de passagem, eu compro. É assim que a gente vai vivendo, né? E obrigado, viu, Renatão? Boas palavras as suas, viu? O Gilson Luquini está sempre aqui mandando uma feliz segunda-feira para nós. Obrigado, viu, Gilson? Abraço para você. O André também. Ô, André, bom dia. Ele falou, bom dia, Diz Cruz. Satisfação sempre acompanhar você e a programação da Educativa. E antes de mais nada, feliz dia dos pais atrasado. Bora trabalhar um pouco, meu amigo. Daqui a pouco, se Deus quiser, partiu para Minas. Acabei de pegar a Pâmela. Aqui, primeira passageira da semana. Manda aquele alô para ela. Oi, Pâmela. Bom dia. Que Deus abençoe você e seu dia, sua semana, viu, Pâmela? Ó, dá nota 5 estrelas pro nosso amigo André aí, porque o André é um parceiro bom aqui da Rádio Educativa. Nosso ouvinte querido de sempre, viu? E eu aproveito, Andrezão, mando um abração para a esposa e um abração para a Iraci também, né? Daqui a pouco ela está aí também ou não? Então, agradeço a audiência de todos vocês, viu? Obrigado, viu, Pâmela? Boa chegada no seu trabalho, viu? A Heloísa também está aqui, né, Heloísa? Bom dia!
3: Bom dia, meu amigo, bom dia! Ótima segunda-feira, ótima semana para nós, abençoada por Deus.
0: Amém!
3: Edir, sim. Hoje é aniversário da minha neta.
0: Ai, que delícia!
3: A minha neta mais velha, a Jennifer.
0: Ô, Jennifer, parabéns, viu?
3: Minha neta, linda, maravilhosa. Escolha uma música aí bem bonita para ela. Eu desejo a ela toda a felicidade do mundo. Que Papai do Céu abençoa a vida dela. Eu já tenho uma bisneta.
0: Olha só!
3: Filha dela. Está com 8 anos.
0: Que legal.
3: Que Papai do Céu abençoe ela, ilumine os caminhos dela. E essa data, né? Prospere muito, muito mais na vida dela.
0: Amém.
3: Eu vi o Edir? Fica com Deus, ofereço ao Mônio também e a todos os ouvintes.
0: Obrigado.
3: Escolha uma música aí bem bonita para ela.
0: Ah, vou colocar.
3: Fica com Deus, meu amigo.
0: Amém. Olha, diz que vó é mãe duas vezes, né? Então, eu vou tocar uma música do Rick Renner que eu acho linda, né? Que ele fez pra filha e que eu acho que deve ser... Pra você deve ser aquela coisa boa mesmo, que eu tenho certeza que você é mãe. E essa música fala muito sobre isso, né? Que fala de família, fala de filhos, né? Então, eu vou tocar essa música do Rick Renner pra você, viu? Antes, eu quero mandar um bom dia carinhoso pro Hamilton. Ô, Hamilton! Bom dia, meu irmão. Deus abençoe você, viu? Com muitas coisas boas aí na sua vida. Tá sempre aqui mandando mensagem. Ele falou, oi, diz. Bom dia, meu amigo, diz. Bom dia a todos os ouvintes da Rádio Educativa. Excelente semana para todos. Abraço, parabéns a todos da rádio. Obrigado, meu querido amigo. Vamos de moda boa, daqui a pouquinho a gente volta. Agora, 6h27. Bom dia.

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1: 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Ô, minha gente, olha o tempo, hein? É, já se passaram quase 3 horas que nós estamos aqui batendo papo, prosseando, ouvindo música, né? Parece que a gente acabou de sentar aqui para tomar um café da manhã, né? E já está quase na hora da gente guardar a xícara, né? O Bom Dia Viola já passou, já cantou, já emocionou. E agora está quase se despedindo, devagarinho. Igual o sol que se põe atrás da serra, viu? Deixa eu fazer um resumão de tudo que aconteceu hoje aqui, né? É, segunda-feira, 10 de agosto, semana começou firme. Dia Mundial da Solidariedade Cristã. A gente lembrou que o gesto simples, um olhar atento, uma palavra amiga, isso muda o dia de alguém, né? É, e hoje também, para a Igreja Católica, é o dia de São Lourenço, né? O santo que encarou o fogo com um sorriso no rosto. Se ele aguentou, a gente também aguenta essa semana, não é? É, e essas músicas que a gente tocou, Lourenço Lorival, nos fez lembrar que o sonho do caboclo é simples, né? Casa arrumada, gente querida por perto, fé no coração. Agora, uma coisinha para você levar antes da gente se despedir, viu? A vida é igual a uma estrada de terra. Tem buraco, tem poeira, tem pedra, mas também tem flor na beira do caminho. A gente só precisa ter olho para enxergar, viu? Se você conseguiu ajudar alguém, mesmo com pouco, já valeu o dia, viu? Se você recebeu ajuda, agradece. Se você só sobreviveu à segunda-feira, também tá bom. Amanhã é outro dia, viu? E Deus é generoso. E não esquece, hein? Amanhã bem cedinho, às 4 da manhã, o Bom Dia Viola volta com a mesma viola, mesmo café, o mesmo carinho. A Rádio Educativa de Campinas FM 101,9, né? É, a rádio segue de porta aberta, as porteiras estão sempre abertas para você aqui, viu? É, ó, você pode, não esquece de cuidar de você, cuida do seu e se puder, dá um sorriso para alguém antes de dormir, porque o mundo precisa mais de sorriso do que dinheiro, viu? Então, meu povo, a lida de hoje não termina aqui não, né? Daqui a pouquinho vai terminar, mas a vida continua, viu? É, que Deus abençoe vocês, que interceda por nós, que a solidariedade nos una e que a viola nos embale até amanhã, viu? É, amanhã cedo nós estamos aqui de volta. Mas antes eu tenho que mandar um bom dia aqui, né? Pra esse povo que tá aqui, que chega mandando mensagem. Ô, povo, meu povo que manda mensagem aqui pra mim, que é muita gente. A Edna tá mandando mensagem, né? Edna, bom dia. Quem mandou mensagem aqui pra mim também foi o meu amigo, o Sidão, lá, né, Sidão? Bom dia.
2: Bom dia, Edilson.
1: Bom dia.
2: Que Deus abençoe a nossa semana, que começou, né?
1: Amém.
2: Hoje já é dia 10, né?
1: Isso.
2: Que Deus abençoe todos nós, né?
1: Amém.
2: Nossa caminhada.
1: Amém.
2: Feliz dia dos pais pra você, meio atrasado, mas
1: ontem
2: foi dia dos pais, né?
1: Isso.
2: Que Deus abençoe todos os pais do mundo inteiro.
1: Amém.
2: Você é um cara que não desfaz de ninguém.
1: Estamos juntos.
2: Um cara que tem paciência para ouvir as pessoas, né?
1: Obrigado.
2: Os ouvintes.
1: Isso.
2: Você é um doutor que Deus pôs essa profissão na sua vida, porque você é um cara educado. Você toca a Mato Grosso Matia para nós aí, fazendo favor, para todos os ouvintes.
1: Obrigado.
2: A Maria lá de Portugal. Ela tá lá em Portugal, né?
1: Aham.
2: Uhum. Pra todos os ouvintes aqui da Educativa também, tá bom?
1: Tá
2: um abraço,
1: certo.
2: Meu querido. Uma boa segunda pra você, que Deus abençoe.
1: Amém, amém.
2: Você toca aí Mato Grosso Matia pra nós aí.
1: Tá bom, por deixa favor. Comigo. Deixa comigo.
2: Quer a música deles aí?
1: Vou tocar um modão bom pra você, deixa comigo. Obrigado, viu? É, quem tá comigo também aqui? A Iracide Oliveira, o Vailton, né? O Vailton tá mandando mensagem. Oi, Vailton, bom dia.
3: Oi, Descruz, bom dia, meu amigo.
1: Bom dia.
3: Vailton, Paulicé.
1: Bom dia.
3: Tá bom?
1: Bom também.
3: Estamos aqui curtindo aqui essa rádio maravilhosa.
1: Obrigado.
3: Maravilhosa aí, tá bom? Eu e a Luizinha estamos aqui, ó. No sossego, viu?
1: Que Deus abençoe, continue.
3: Um bom,
1: viu?
3: Início de semana aí, que Deus abençoe todos nós, né? Todos os seus ouvintes, tá bom?
1: Bom.
3: E hoje não vai dar tempo, né, pra Luizinha ver aquela música dela. Amanhã para a essa moça da roça lá, né?
1: Vamos tentar.
3: Se der bem, se der, deixa pra amanhã.
1: É.
3: Um abraço, meu amigo.
1: Obrigado.
3: Em nome de Deus.
1: Obrigado, Bahia.
3: Mamãe tá bem, pessoal lá.
1: Graças a Deus, graças a Deus.
3: Quem vai vir a segunda remessa.
1: É, isso mesmo.
3: Não esqueça.
1: Não, não vou não.
3: Um abraço.
1: É, pode deixar, viu? Vou passar de novo com a graça de Deus aí, sim, viu? Quero mandar um bom dia carinhoso também pro Paulo. Tá sempre aqui, né, Paulo? Ele falou, bom dia, te desejo um lindo dia com as bênçãos de Deus. Carmita, minha fofa, sempre querida aqui. A Iracide Oliveira, acabei de falar, ela mandou um bom dia, que o amor e a fé iluminem o caminho de cada um de nós. Ela que mandou, viu, gente? O Maurição também tá aqui, né, Maurício? Bom dia.
4: Olá, bom dia, Descruz. Bom dia, gente. Bom dia, Educativa. Alô, Campinas. Região, meus amores. Tatu Taxista. Começando uma semana na presença do grande Deus.
1: Amém.
4: Desejando a todos bom dia.
1: Bom dia.
4: Me diz aí, Edis Cruz, tu sabes onde fica o Alegrete, tchê? O Alegrete é muito bueno, gaúcho velho.
1: Eita.
4: Bom dia.
1: Bom dia, que alegria, emoção.
4: Segura, tchê.
1: Eita! Obrigado, Maurição. Obrigado pelo carinho, viu? É, o Antônio e a Abadia, que estão sempre aqui com a gente também, né? O Antônio tá mandando bom dia, Viola, com moda boa. Boa semana. Obrigado, Antônio. A Ilza também tá aqui, né? A Ilza Ferreira, sempre fofinha com a gente. Ela falou, bom dia, Descruz. Uma excelente semana para você. Obrigado, viu, Ilza? Muito obrigado mesmo. E o Luiz Carlos Massulo. Oi, Luiz Carlos. Bom dia.
5: Bom dia, Descruz.
1: Bom
5: tudo
1: dia.
5: Bom?
1: Tudo bom.
5: Bom começo de semana para todo mundo, para você, para os ouvintes.
1: Obrigado.
5: E todo o pessoal da rádio aí. Um grande abraço para vocês. Hoje é aniversário da minha filha, Rayana, 33 anos, minha amada filha. Um grande abraço para ela, que ela deve estar escutando a rádio também. Tá? E, se possível, toca uma moda de viola aí do Rolando Boldrin. Se der tempo hoje, né?
1: É, hoje tá complicado.
5: Se der tempo, a gente escuta. Não tem problema, não.
1: Obrigado.
5: Um abraço pra você, meu amigo.
1: Obrigado.
5: Bom começo de semana, então, hein?
1: Obrigado.
5: Abraços.
1: Obrigado, viu? Chegou no finalzinho, a gente podia preparar uma mensagem para sua filha, mas a gente faz outro dia. Que Deus abençoe ela, viu? Com muitas coisas boas aí na vidinha dela. Eu vou tocar essas últimas modas aqui, eu volto já já pra gente finalizar o programa. Agora 6h54, bom dia.

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1: Oh, coisa boa! E assim a gente se despede, né? Mais uma vez, é início de semana, dia 10 de agosto. É, como eu disse, hoje é dia da solidariedade. E que mais que dia que é hoje, Paulinho? Você que tá aqui, já chegando. Que dia que é hoje?
2: Hoje é o dia do leão.
1: Não, dia do leão?
2: É.
1: Ah, não, tem mais coisa. Você mais é católico. Coisa. Você é um cara católico, tem que saber,
2: não,
1: né?
2: Vem com essas pegadinhas não, porque a gente não é obrigado a saber de tudo não, viu, senhor Edis?
1: Bom dia, meu amigo.
2: Bom dia.
1: Brincadeirinha, hoje eu dei um Google logo cedo e vi que é dia de São Lourenço.
2: Ah, São então, Lourenço. São Lourenço,
1: isso. Bem. Bom, gente,
2: até com essa pegadinha... Tem a Riviera de São Lourenço no litoral,
1: é,
2: né?
1: É verdade.
2: É chique
1: é
2: lá.
1: Chique, chique.
2: É. Sabe quem vai muito pra lá que é chique?
1: Não.
2: A nossa ouvinte, Ilza Ferreira.
1: A Ilza, é verdade.
2: Ela
1: a Ilza
2: tá tem todo.
1: A Ilza, ela é muito fina, né? A gente percebe na pessoa dela aquela mulher fina, né?
2: É, dona de propriedade.
1: É, é isso, outra coisa. É isso mesmo. Bom, gente, com esse carinho todo, a gente se despede e pede a Deus que Deus abençoe a todos os ouvintes que estiveram comigo aqui desde as 4 da manhã. E aqueles que estão chegando agora, peço desculpas aos que eu não pude colocar as modas e amanhã estaremos de volta. Se você puder, mande de volta amanhã que eu tocarei as músicas que vocês me pediram. Me despeço aqui, passando a bola para o meu amigo Paulo Rogério Agostinho e dizendo que a vida é sempre uma boa moda sertaneja. Ela é como uma boa moda sertaneja, né? Ela é cheia de histórias para contar e de sentimentos para compartilhar. Bom dia e até amanhã.

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4: A Câmara Municipal de Campinas instituiu a Ouvidoria da Mulher, canal especializado de acolhimento, recebimento, registro, tratamento, orientação e encaminhamento de manifestações relacionadas aos direitos das mulheres no âmbito do Legislativo. A ação faz parte das comemorações no Legislativo do Agosto Lilás, que é o mês da conscientização pelo fim da violência contra a mulher e aos 20 anos de aniversário da Lei Maria da Penha. A Ouvidoria da Mulher atenderá manifestações relacionadas à igualdade de gênero e à participação feminina no âmbito institucional, à discriminação em razão de sexo ou gênero, ao assédio moral ou sexual e a outras formas de violência contra a mulher. O canal de atendimento será online pelo e-mail ouvidoriadamulher@campinas.sp.leg.br, pelo Fale Conosco do Portal da Câmara ou de forma presencial na sede do Legislativo de segunda a sexta-feira, das 9 às 17 horas. Com trabalhos técnicos de Maurício Vicenzi, Isabela Santos para o Minuto Câmara.
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5: Olá, bom dia para você que está sintonizado na Rádio Educativa 101,9. Essa é a minha voz para hoje. Eu fui acometido aí pelas rinites, sinusites. Eu tinha um nome para isso. É a prejudicação, né? Prejudicação não, né? É o prejuízo das vias respiratórias devido a essa mudança. Toda hora tá frio, tá poeira, tá calor. Então, pelo menos uma vez por ano, é fato e certo que eu fico com as vias respiratórias prejudicadas. Mesmo assim, estou aqui para dar bom dia para você, dizer que todos são bem-vindos, participem pelo 1999-478-0062. Deixe aqui o seu recado, o seu pitaco, pode ser áudio, vídeo, pode ser escrito, falado e televisado. Eu sempre gosto de lembrar do saudoso Vicente Mateus, que falava essas frases. Sempre ele tinha uma frase certa para as horas incertas, não é? Hoje o sol está aparecendo bem mansinho aqui no alto do castelo, tem nuvens, está um pouquinho frio, né? Diz que vai fazer frio ainda assim, não tanto quanto já fez, mas vai fazer um pouquinho de frio ainda. No momento, aqui no alto do castelo, mas bem alto mesmo, nós estamos com 16 graus agora. E sabe, o Edis me perguntava, né, se eu sabia que dia era hoje. Eu tenho para dizer que hoje é o 222º dia do ano. E sabe ainda mais o que isso representa? Que faltam apenas 143 dias para acabar o ano. O ano já está acabando. Quando nós vencemos o mês de agosto e aí, dali mais uns dias, já vão faltar apenas 100 dias para acabar, né? Daqui a pouco nós vamos estar preparando aí as festividades natalinas. Enquanto isso, a gente vai ouvindo música boa aqui no Bom Dia Campinas, começando com o 14 Bis.

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1: Bom dia, Campinas. 7 horas e 27 minutos desta manhã de segunda-feira fria, né? 10 de agosto de 2026. Para você que não pegou o começo do programa, é muito importante ressaltar que faltam 143 dias para acabar 2026. Nós ouvimos aí, gente, a Marisa Monte, Gentileza, essa música. Ela fez em homenagem ao, assim, entre aspas, né, profeta Gentileza, que era uma pessoa, um senhor que escrevia um monte de coisas embaixo das pontes, né? Acho que ele era do Rio de Janeiro, se eu não me engano. Mas, enfim, e aí foram lá anos e anos de coisas, e aquilo lá já era patrimônio. É tipo a escada do... Como é que chama aquele espanhol que fazia... Que aí eu fui na escada, gente, já esqueci. Escalarón, alguma coisa assim. Era um espanhol que já estava habitando em Brasil por muito tempo. E ele que quis melhorar lá o lugar. É alguma coisa Escalarón. Agora, não estou certo disso. Se alguém lembra, já passa aqui para mim o nome da escadaria lá. Deixa Escalarón, alguma coisa assim. Então, o Gentileza era a mesma coisa. E foram lá e apagaram tudo, né? Não deixaram nada. Era para ter deixado, mas não deixaram. Enfim, antes da Marisa Monte, passou o ABBA com Andante, Andante. A Ana Carolina Canção tocou Na Hora Errada, Alceu Valença, Anunciação, e 14 Bis, Bola de Gude. Hoje também é aniversário da cidade de Goiôerê, lá no Paraná, cidade que eu frequentava quando eu era criança também, quando eu ia passar férias no Paraná, no sítio dos meus avós, eu tinha parentes lá em Goiôerê, no estado do Paraná, então por isso eu estou parabenizando a cidade aqui, não estou vendo qual a idade de Goiôerê, mas daqui a pouco eu vejo, tá? Daqui a pouco eu vejo quantos anos, meados, ela foi emancipada em 1955, então está com 72 anos apenas, Goiôerê, Paraná.

0: Nossa, essa música da Marisa Monte é topzera! Topzera, molecada, falando hoje em dia, no último!
1: Que animação, topzera, parece os produtos da Araci. Gente, olha, eu só voltei aqui rapidinho, rapidinho mesmo, pra quê? Pra falar da escada, gente, eu não quis deixar a informação incompleta, né? Chama a escada Celaron, né? É um mosaico a céu aberto com 215 degraus que fica entre a Lapa e a Santa Teresa. E a obra foi criada pelo artista chileno Jorge Celaron, com 2.000 azulejos de todas as peculiaridades possíveis, viu? Realmente se tornou um ponto turístico. E se eu não me engano, aí eu vou pesquisar aqui, me parece que Celaron morreu de morte matada. Eu vou procurar aqui para depois trazer a informação e a gente ouve a Adele agora aqui no Bom Dia Campinas.
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1: Bom dia, 7h48, 10 de agosto de 2026. Caetano Veloso, O Leãozinho, Air Supply, All Out of Love, Beto Guedes, Sol de Primavera, Adele, Hello. E olha, só para complementar aqui também, o Jorge Celaron foi encontrado morto carbonizado por razões desconhecidas em 10 de janeiro de 2013. Assim como aconteceu com o Índio Galdino, lembra, em Brasília? Mas ali foram jovens, né, da alta sociedade que tinham preconceito, né? Então jogaram fogo no Índio Galdino. E estão soltos, viu? Estão por aí seguindo suas carreiras, que são de patentes altas, né? Estão lá. Olha, agora eu queria chamar atenção para a próxima música, porque é o seguinte. Esse pessoal, os irmãos Gibb, eles já estavam há 10 anos na fama, né? Eles batalharam bastante, falavam que eles eram tipo uma cópia do The Beatles, mas aí eles foram ganhando sucesso, até eles explodirem nos anos 1970 com o filme Os Embalos de Sábado à Noite. É Os Embalos, mas eu gosto de fazer essa ponte, então falar Os Embalos de Sábado à Noite. Aí o que aconteceu? A Unicef, no fim dos anos 70, convidou, né, os Bee Gees para fazer uma apresentação em prol da entidade que ajuda crianças ao redor do mundo, né, ajuda crianças em 190 países. E aí o Bee Gees, eles entraram lá em reunião, em confluência, né? Sabe no filme O Senhor dos Anéis, quando chamaram as árvores eram os Ents, né? Os meninos foram lá, o Frodo e o outro bolseiro foram lá chamar as árvores para ajudar. E a reunião daquelas árvores durava, acho que 300 anos, 3 mil anos, né, para acontecer. Mas brincadeira, não foi isso, não. O Bee Gees resolveu rapidinho, mas eles falaram assim entre eles: olha, nós temos que fazer o show, mas a gente tem que levar alguma coisa de presente para agradecer todo esse sucesso que a gente tem na vida agora, que a gente conseguiu com o filme, né, nós emplacamos e tal. Aí eles compuseram uma música, Too Much Heaven, para participar lá do show da Unicef. E ainda mais que isso, eles doaram toda os royalties para a vida inteira. Tudo que arrecadar com essa música vai tudo para a Unicef, para ajudar essas crianças. Então achei bem legal quando eu tomei conhecimento dessa história, e agora eu poder tocar essa música, então, que ajuda aí, é para sempre, viu? Tudo que essa música, toda vez que ela tocar, que ela arrecadar alguma coisa, vai em prol da Unicef para ajudar as entidades carentes pelo mundo. Vamos ouvir então com Bee Gees, Too Much Heaven. Aqui na Educativa FM, claro, né? Bom dia para você.

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4: A Câmara Municipal de Campinas vota na reunião ordinária de hoje dois projetos relacionados à proteção e ao bem-estar animal. Entre os destaques em primeira discussão está o substitutivo, que torna obrigatório o uso de focinheira por cães de grande porte em espaços públicos. Em definitivo, será votado o projeto que impede o ingresso em cargo na administração pública municipal de pessoas condenadas por maus tratos a animais. A reunião ordinária será realizada às 18 horas no plenário José Maria Matozinho e terá transmissão ao vivo pela TV Câmara Campinas e pelo canal da emissora no YouTube. Com trabalhos técnicos de Maurício Vicenzi, Isabela Santos para o Minuto Câmara.
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5: Olá, bom dia para você sintonizado conosco em 101,9 FM, Rádio Educativa Campinas, ou também pelo nosso aplicativo direto para Android e iOS, ou por qualquer outro meio, Alexa, internet. Tem vários jeitos de você ouvir a Educativa. Então participe pelo 1999-478-0062. Agora são 8 horas e 4 minutos. Já passou 1 hora e 4 minutos do programa, né? Vocês viram? Já figuraram por aqui na nossa lista o Carlos Drude, o Fabrício Maia, a Tia Patti, o Gilson Lucchini, o Machado, que está contando para mim que a esposa dele, a Dilma, nasceu em Goiuerê, lá no Paraná. O Márcio também diz que o irmão dele nasceu lá. Tem alguma história que nasceu lá, tem alguma música, eu sou de lá. Bom, enfim, eu começo a fazer as minhas implicações mentais aqui. O André Luiz, que hoje está com a Laura, deixou a Eraci para mais tarde. Todos bem-vindos, gente. O meu irmão também está ouvindo. Bom dia, Reinaldo Agostines. Então, para todos esses, codinome Beija-Flor, onde os segredos são segredos de liquidificador. Ou não é essa, hein? Será que eu tô confundindo? Eu acho que segredo de liquidificador é essa música, sim.

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1: Eurythmics, The Miracle of Love, Daniela Mercury, A Primeira Vista, Cazuza, Codinome, Beija-Flor. E antes tivemos o Capital Inicial com a Cai à Noite, né? Olha, eu achei fofa aqui a mensagem da Wilva. Ela diz assim: Paulo Rogério, sei que você vai gostar disso. A minha irmã mais velha fez no sábado 88 anos, sendo que ela nasceu no dia 8 de 8 de 1938 e completou 88 anos. Então é muito 8, e 8 é um número do infinito, né? Será que a irmã dela, que ela disse que se chama Maria Aparecida Criado Perenha? Eu confesso que eu li rápido aqui, eu falei, nossa, Maria Aparecida Criado Prenha? Aí eu olhei de novo aqui e tá, é Perenha, né? Mas será que é Pereira? Porque será que correção do negócio aqui escreveu Perenha? Bom, aí disse que ela também é assim, ela é Banossa segunda mãe. Parabéns, mana. Então, já que ela é Banossa, adoro essas coisas, viu? Parabéns, então, para Maria Aparecida Criado Perenha, que fez 88 anos, é a irmã da nossa ouvinte, Oilva. Obrigado. Agora, dando sequência à programação musical, Aretha Franklin. I say a little prayer. É, isso aí.

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1: 8 horas e 41 minutos desta segunda-feira, 10 de agosto de 2026. Bengals, Eternal Flame, Backstreet Boys, As Long As You Love Me, Elba Ramalho, Chão de Giz. E deixa eu ver aqui que tocou mais, Eduardo Duzek, Aventura, Djavan, Dou Não Dou. Olha, eu fui num... Ah, dá pra chamar de monumento, né? O que seria? Eu esqueci o nome agora, não é monumento, mas é um monumento. É um... Eu não sei, é... Sabe o nome? Memorial, lembrei. Memorial, lá em Ottawa, no Canadá, tem um memorial chamado de Chama Eterna. Ela fica acesa para sempre, por todos os séculos, amém. Né? E eu fui lá, visitei, tava frio, tava chovendo e não apaga. Eu não lembro agora por que existe aquele memorial, se tem alguma coisa a ver com homenagem aos canadenses que foram para a guerra, enfim... Eu coloquei tudo errado aqui agora, vamos voltar. É, então, tem esse memorial lá. Então fica aceso, tirei fotos, é bonitinho, né? É igual o memorial, não é igual, né? Mas tem um memorial também do World Trade Center lá no, em Nova York também, que fizer bonito, né? Enfim, essas coisas. Aquele memorial do 11 de setembro, eu não sei, eu acho que deveria fazer em outro lugar e construir as torres no mesmo lugar de novo. Mas como não sei o que decido, né? Outra coisa é que agora em agosto, os nossos astros, né, vão proporcionar dois eclipses. Um eclipse solar total, que aqui diz com letras assim que não deixa dúvida para você não reclamar. Vai ser restrito ao hemisfério norte. Então, se você quiser ver e assistir esse eclipse total do Sol, tenta ser visto lá para os Estados Unidos da América, vê se você é aprovado. Vai lá hemisfério. Mas também o México e o Canadá também são hemisfério norte, né? Então, vocês podem ir para lá para ver. Agora, um eclipse solar parcial. Para a gente é sempre parcial, é sempre menos, né? Vai ter um eclipse lunar parcial e esse sim vai ser, vai poder ser visto aqui no Brasil, tá? Então só o lunar. E o solar...

É agora, dia 12 de agosto, que inclusive é feriado. Ó, dá para você ir hoje, emendar já com feriado e voltar semana que vem lá para os Estados Unidos ou Canadá ou México. Já o lunar que acontece aqui no Brasil, que a gente vai poder ver, é entre os dias 27 e 28 de agosto. Tá? Então prepara aí os seus utensílios para assistir eclipse. Eu não tenho visto quase nenhum, mas enfim, é isso. Fica a dica. E a gente ouve Emílio Santiago, Alguém Me Disse. Tá bom? Até já.

0: The Four Tops, Reach I Will Be There, encerrando o Bom Dia Campinas desta segunda-feira, 10 de agosto de 2026. Quero agradecer a todos pela participação aqui desde as 7 horas da manhã comigo. Agora há pouco chegou o Pedro Paulo, a Darcy Berton, o Ronilson Santos, ó, Maria Barbosa, que ouve 24 horas até amanhã, Maria Barbosa, obrigado, viu? O Reginaldo Paiva, os de sempre aqui queridos, Dade, Antônio Rosseto, Carmita de Lima, o Edmilson também, a Vera Herculino, Pedroso, Armando Cazulli, a Gilva, todos esses aí, os demais que eu já falei mais cedo também, um grande abraço, viu, para todos. E já chegou aqui, já está posicionado para comandar a educativa até uma hora da tarde, o Marcos Cavalcante. Bom dia, Marcos.
1: Bom dia, Paulinho. Tudo bem?
0: Tudo bem, graças a Deus.
1: Como passou o final de semana?
0: Passei bem esperando o tornado que não veio, né?
1: É, hoje...
0: Aqui não veio.
1: Aqui na nossa região foi bem menos, né? É. Mais tranquilo. Mas o alerta valeu aí, né? E que bom que não fez nenhum estrago maior, né, Paulinho?
0: Não fez tanto estrago e o número de vítimas também foi, acho que quase uma pessoa apenas morreu, acho, no Rio Grande do Sul, né? Se eu não me engano.
1: Foi menos do que o anunciado e graças a Deus, né, por isso. Porque realmente a gente fica preocupado, né, com essas mudanças climáticas, Paulinho.
0: É verdade. E o que você está achando, falei com os ouvintes hoje, de estar faltando apenas 143 dias para acabar o ano.
1: Rapaz, eu vi essa parte, estava conversando com os nossos amigos. Aliás, um grande abraço para todos os ouvintes aí. Bom dia, né? Bom início de semana. Não está passando rápido, né? Daqui a pouquinho a gente pisca e já está chegando aí o Natal, Ano Novo, né? Está voando o tempo, Paulinho.
0: Já está voando e a gente vai seguindo, né? Se Deus
1: daqui
0: quiser.
1: A pouquinho tem eleições, o tempo vai voando aí, né? Sempre tem aqueles intervalos com feriado, tudo. Então, o tempo está passando muito rápido.
0: É verdade. Essa semana tem feriado, mas nós vamos estar aqui ao vivo.
1: Estaremos,
0: né,
1: aqui na quarta-feira, né? Que é o feriado do Dia do Evangélico em Campinas, mas estaremos presentes.
0: Muito bem, Marcos. Um ótimo programa para você. Valeu. Um excelente início de semana.
1: Para você também.
0: Aos ouvintes, até amanhã, às 7 horas da manhã. Um grande abraço. Tchau, tchau.

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4: A Comissão de Constituição e Legalidade da Câmara Municipal de Campinas realiza hoje, às 15h, a 11ª reunião ordinária para analisar pareceres de 5 projetos. Entre os itens da pauta está a análise do parecer do projeto de resolução que institui a política de gestão documental, cria o sistema de arquivos da Câmara Municipal de Campinas. A proposta pretende organizar, padronizar e garantir a preservação dos documentos produzidos e recebidos pela Casa ao longo de todo o ciclo de vida, desde a produção até a destinação final. A reunião, que é aberta ao público, será realizada no plenário da Câmara Municipal de Campinas, com transmissão ao vivo pela TV Câmara Campinas e pelo canal da emissora no YouTube. Com trabalhos técnicos de Maurício Vicenzi, Isabela Santos para o Minuto Câmara.
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5: Olá, muito bom dia, boa segunda-feira, 10 de agosto de 2026, está no ar aí mais uma edição da sua Manhã Educativa. A programação conecta você com o melhor da música, informações e curiosidades. Eu sou Marcos Cavalcante, o seu amigo das boas lembranças, e estarei com vocês até às 13 horas, sempre aí trazendo uma manhã muito leve e bacana para você que está acompanhando aí a nossa programação. Até esse momento você esteve na companhia do Paulo Rogério. Eu peço para que você continue comigo, interagindo e fazendo dessa manhã, né, muito especial. É nosso WhatsApp liberado pelo número 19994780062. Você participa comigo aí da programação, tá bom? Boa segunda-feira, depois de um domingo aí especial, né, Dia dos Pais. A segunda-feira chega trazendo aí uma nova oportunidade para você recomeçar, reorganizar aí, né, os planos e seguir em frente aí com muita disposição, tá bom? E lembre-se, hein, nem toda semana pode começar perfeita, mas toda semana pode começar com uma boa decisão, e que a decisão sua hoje, né, seja escolher a esperança, a tranquilidade, a coragem, né, e tudo aquilo que pode tornar o seu dia mais leve, tá bom? Segue junto com a gente, por aqui boa música, informação e com a direção do Marcos Lodi, a gente abre a Manhã Educativa de hoje, trazendo esse clássico que marcou época, Stena Live com os Bee Gees, agora 9 horas e 7 minutos.

9:19, América Hidden Talent, música de 1998, lançada no álbum Human Nature e composta por Gary Beckley. E essa é uma faixa que mostra um lado aí mais refinado da banda, uma fase mais madura da carreira. E aqui na Educativa é assim, ó, sempre com grandes sucessos para você. Antes ouvimos o som do Ace of Base com Cruel Summer e Stand Alive, o clássico dos Bee Gees, abrindo aí a nossa segunda-feira, hein? Aproveito para desejar a você um bom início de semana, né? E provavelmente hoje você saiu de casa bem agalhado, agasalhadinho, né? Olha, Campinas começando a semana com uma mudança importante no tempo aí depois do calor registrado nesse domingo, Dia dos Pais, quando os termômetros chegaram em perto dos 31 graus. Na segunda-feira, ela será bem mais amena, né, com a chegada de uma massa de ar frio, e a previsão indica aí, né, máxima hoje de 23 graus, né, bem diferente, né, de uma queda aí de cerca de 8 graus em relação ao domingo. O céu hoje fica mais carregado, com aumento de nebulosidade e presença de ventos, o que pode deixar a sensação térmica ainda mais baixa, né, principalmente no começo dessa manhã e também no período da noite. Amanhã o tempo continua ameno, com máxima em torno dos 22 graus, então início de semana mais fresquinho para você, e a partir de quarta o frio começa a perder força e as temperaturas voltam a subir gradualmente em Campinas. É agora 9:21, e a gente segue trazendo para você o som, né, do Aerosmith. A música Crazy fez parte do álbum Get a Grip, lançado em 1993, um dos grandes sucessos aí da banda, e chegou também ao top 20 da Billboard Hot 100. Vamos ouvir então Aerosmith chegando na Educativa. 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
1: Adultos com asma moderada a grave podem obter melhora semelhante no controle da doença, tanto com exercícios aeróbicos estruturados, quanto com mudanças de hábitos para reduzir o sedentarismo. É o que mostra um estudo conduzido por pesquisadores da Faculdade de Medicina da USP, publicado na revista científica Pulmonology. O ensaio clínico acompanhou 52 pacientes fisicamente inativos com idades entre 18 e 65 anos, que já realizavam tratamento medicamentoso para a doença. Eles foram divididos em dois grupos e acompanhados durante 8 semanas de intervenção, além de um período de 4 meses de acompanhamento. Um dos grupos participou de sessões de exercícios aeróbicos em esteira, realizados 2 vezes por semana durante 45 minutos com intensidade individualizada a partir de testes cardiopulmonares. O outro recebeu uma intervenção voltada à mudança de comportamento, com orientações para aumentar a atividade física no cotidiano e reduzir o tempo sentado. Segundo pesquisadores, as duas estratégias apresentaram eficácia semelhante na melhora do controle clínico da asma. Os benefícios observados ao final das 8 semanas permaneceram durante o acompanhamento realizado 4 meses depois. Da redação da Rádio Educativa, Danilo Fernandes.
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4: E agora tem Chaka Khan chegando aí depois do Notícias Direto da Redação, com daqueles clássicos que atravessam gerações. I Every Woman, lançada em 1978, no primeiro álbum solo da cantora, acabou se tornando uma das suas músicas mais marcantes. Vamos ouvir?

0: 9 horas e 46 minutos. Sheryl Lynn, Got to Be Real. Mais um grande sucesso na sua manhã educativa. Uma ótima segunda-feira para você. Na sequência, tem Renato Leal chegando. Voltamos já.
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2: Placar News. A bielorrussa Arina Sabalenka foi eliminada precocemente nas oitavas de final do Master 1000 de Montreal. A número 1 do mundo perdeu para Ekaterina Alexandrova por 2-7-1, com parciais de 7-6, 4-6 e 6-4, resultado que acende um alerta sobre a liderança dela no ranking da WTA. A situação fica ainda mais delicada porque Helena Rybakina está apenas 4 pontos atrás de Sabalenka na classificação geral. Se a campanha da Kazakh avançar em Montreal, existe a possibilidade real de alternância na liderança do ranking. Sabalenka, que vinha de boas atuações na temporada, agora depende de combinações de resultados para manter-se no topo. A disputa pela liderança do tênis feminino segue intensa e Montreal pode marcar uma virada importante na corrida pela número 1 do mundo. Para a Educativa, Renato Leal.
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0: É isso aí, valeu, Renato Leal, que volta daqui a uma hora com mais um boletim de esporte para você na Educativa. Agora 9 horas e 48 minutos. Seguimos nossa programação com mais um grande sucesso.

0: Aí o som do Dan Hartman, I Can Dream About You. Sucesso de 1984, essa música explodiu no filme Ruas de Fogo, né? E chegou ao sexto lugar da Billboard Hot 100 lá nos Estados Unidos e até hoje é sucesso na programação, que conta aí com muitos amigos. Aí, olha, antes de ir pro break, quero aqui mandar um alô pra Maria do São Bernardo, a Esmeralda dos Santos, a Maria Barbosa de Itu. Um bom dia também para Rosa Silvério, antenadinha aqui ó, com a gente mais uma manhã, a Ilza Ferreira, o Luiz Fernando, a Carmita, a Ana Célia. Agradecer também a presença da Tereza Lodi. Sejam todos muito bem-vindos e bem-vindas, hein? Bom início de semana para vocês. Olha, vamos para um rápido intervalo e na volta tem muito mais sucesso para você, hein? Logo no retorno aí, já tem o som do David Bowie, grande sucesso pra você aqui na nossa programação, tá bom? Voltamos já agora 10:01 em Campinas.
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3: Sou Sidney Furtado, diretor da Defesa Civil. Estou aqui no Minuto Ambiental para falar para vocês que a Defesa Civil está à disposição da sociedade em geral pelo telefone 199. Temos atendimento principalmente à vistoria em edificações com risco de desabamento ou qualquer outro risco que possa afetar uma moradia, as questões de uma queda de árvore que possa atingir uma residência e também as questões relacionadas ao Cell Broadcast, que é a questão dos alertas pelo telefonia celular. Então, estamos à disposição pelo telefone 199 aqui em Campinas.
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5: O vereador Luiz Iabico apresentou na Câmara Municipal de Campinas um projeto de lei que garante a realização de sessões de cinema adaptadas para pessoas com transtorno do espectro autista em todas as salas de cinema do município. A proposta prevê uma sessão mensal adaptada em cada sala, voltada a crianças e adolescentes com TEA e suas famílias. O texto estabelece, entre outras medidas, condições sensoriais específicas durante as exibições. As luzes da sala deverão permanecer levemente acesas. O volume do som será reduzido em no mínimo 30% em relação às sessões regulares e fica garantida a entrada e saída restrita da sala a qualquer momento. Também será permitido ingresso com itens de regulação sensorial, como fones abafadores de ruído, brinquedos de estímulo tátil e objetos de acomodação. Com trabalhos técnicos de Maurício Vicenzi, Isabela Santos para o Minuto Câmara.
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6: 10 horas e 6 minutos e voltamos. Manhã Educativa traz para você David Bowie.

0: Na Educativa, Capital Inicial, Natasha. Antes você ouviu o Cliff Richard, que foi um She's So Beautiful. E quem abriu o bloco aí, David Bowie, This Is Not America. 10 horas e 17 minutos, agora eu trago um dado importante para você. Campinas registrou uma redução aí, né, importante nas mortes no trânsito urbano no primeiro semestre deste ano. Segundo levantamento da Indec, entre janeiro e junho, foram 16 mortes nas vias urbanas contra 32 no mesmo período do ano passado, uma queda de 50%. Quando entram na conta também as rodovias que cortam a cidade, foram 35 mortes no trânsito, redução de 39% na comparação com 2025. O período também trouxe uma marca inédita desde 2018. O primeiro semestre terminou sem mortes de ciclistas nas vias urbanas. Apesar do avanço, os motociclistas continuam sendo as principais vítimas. Foram 10 mortes e o equivalente a 63% dos óbitos nas ruas e avenidas da cidade. Os pedestres representam 37% e não houve morte de ciclistas ou ocupante de outros veículos. Entre os fatores de risco identificados nos acidentes fatais já analisados estão o excesso ou a velocidade inadequada e também a falta de habilitação. No semestre, Campinas realizou 124 operações de fiscalização com mais de 13 mil testes do bafômetro e cerca de 4.500 condutas de risco identificadas. E ficou alerta. No trânsito, responsabilidade salva vidas, respeitar os limites, manter a atenção e, é claro, nunca dirigir após beber. Essas são atitudes que fazem toda a diferença. 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
0: 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E seguimos agora com Gênesis, Invisible Touch, sucesso de 1986.

0: Tem mais um grande sucesso dos anos 80, Fine Young Cannibals, Don't Look Back. Essa é de 1989, hein? Sejam todos bem-vindos. Na sequência tem notícias direto da redação. Estamos já com mais músicas.
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2: A Anvisa, Agência Nacional de Vigilância Sanitária, revogou a proibição que impedia a Shopee de comercializar e anunciar medicamentos em sua plataforma. A decisão tem como base uma mudança na legislação que passou a permitir que farmácias e drogarias contratem plataformas de comércio eletrônico para entrega ao consumidor. A liberação, porém, não significa que a plataforma possa comercializar remédios livremente. A venda continua restrita a produtos regularizados comercializados por farmácias e drogarias com licença sanitária, que agora podem usar o site como canal de logística e entrega. A liberação não abrange qualquer produto anunciado como medicamento, apenas itens com registro junto à Anvisa. A venda de produtos sem registro ou anunciados com promessas terapêuticas falsas continua proibida e pode levar à remoção do anúncio e ao bloqueio da conta do vendedor na própria Shopee. Da redação da Rádio Educativa, Danilo Fernandes.
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0: 10 horas 33 minutos.

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2: Que bom ter a sua companhia agora, 10h40. Ouvimos aí Lugar ao Sol, Charlie Brown Jr., antes Faith Hill com Brit. E ouvimos também o som do Fine Young Cannibals, Don't Look Back. É, o EA Educativa conectando você com o melhor da música. E olha, a Mega Sena teve um ganhador no concurso 3042, sorteado neste domingo. O prêmio principal de quase 165 milhões de reais saiu para um bolão de Fortaleza, no Ceará, dividido em 100 cotas. No interior de São Paulo, 13 apostas acertaram 5 números e levaram pouco mais de R$ 22.900 cada. Entre as cidades premiadas estão Capivari, Indaiatuba, Jaguariúna, Louveira e Nova Odessa. As dezenas sorteadas foram 02, 05, 10, 35, 40 e 53. Ao todo, aí, 246 apostas fizeram a quina e mais de 13 mil acertos, 4 números. A aposta simples da Mega Sena custa aí R$ 6. 10 horas 41 minutos. Você ouve agora a Information no seu site.
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1: Placar News. Um lance absolutamente inusitado marcou a vitória do Coritiba sobre a Chapecoense por 2-1 na rodada do final de semana no Campeonato Brasileiro. O zagueiro Jaci, autor de um gol de cabeça, comemorou pulando a placa de publicidade, mas acabou caindo direto nas escadas que dão acesso ao túnel do vestiário. A queda rendeu uma lesão no tornozelo e o defensor precisou ser substituído no intervalo. E para completar o cenário complicado, o VAR anulou o gol por impedimento, deixando o lance ainda mais curioso e frustrante para o jogador. Mesmo assim, o Coritiba manteve o ritmo, confirmou o resultado e venceu por 2-1, garantindo pontos importantes na tabela. O jogo foi marcado por VAR, vitória e principalmente por um susto. Para a Educativa, Renato Leal.
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3: 10 horas e 47 minutos. Harold Melvin, The Blue Notes, com The Love I Lost.

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10:59. Iggy Pop, Candy. Aí, grande sucesso pra você na sua manhã educativa. É, esse foi o som do Iggy Pop, lançado em 1990, no álbum Brick by Brick. Tem a participação aí da Kate Pearson, do B-52. Sucesso demais, né? Legal demais essa versão. E agradecer aqui, ó, quem curtiu, vibrou muito aí com o sucesso, o Ronilson Santos, o Antônio Rosseto, também o Elcio Mendes, a Solange Bueno, Iracide Oliveira, obrigado pela audiência. Com a gente também o Júlio César, ele é de São Manuel. Também o Ari Luna. E agradecer aqui a presença da Nancy Chelequim. É, muitos amigos aí curtindo a nossa programação. Vai mandando seu recado, a gente vai para um rápido intervalo. Você participa aí pelo 19 994780062. E depois do break tem clássico, hein? James Brown na volta para vocês com um clássico daqueles para você curtir muito. Voltamos já.

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4: A Câmara Municipal de Campinas criou, a partir de um requerimento do vereador Otto Alejandro, a Frente Parlamentar pela Valorização dos Estádios do Guarani e da Ponte Preta e pelo desenvolvimento de grandes eventos. A frente pretende promover estudos e debates sobre a utilização dos estádios da cidade como equipamentos cultural e esportivo do município. Entre os temas que deverão ser discutidos estão políticas públicas relacionadas à realização de shows, festivais, competições esportivas e outras atividades de grande porte. O grupo também pretende identificar entraves administrativos, urbanísticos, operacionais e legislativos que possam dificultar a realização desses eventos em Campinas. Com trabalhos técnicos de Maurício Vicenzi, Isabela Santos para o Minuto Câmara.
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1: Onze horas e 14 minutos, na sua companhia, Jack Johnson com Upside Down.

0: 11 horas 29 minutos, Kenny Loggins, Footloose.
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2: 7 pacientes que receberam a substância polilamina em uso compassivo morreram desde fevereiro, quando o laboratório Cristália começou a disponibilizar o tratamento fora do estudo clínico. A última morte ocorreu na quinta-feira passada. O laboratório diz que a maioria das aplicações não teve efeitos adversos e que elas são seguras. A informação foi divulgada durante uma apresentação da pesquisadora Tatiana Sampaio, responsável pelos estudos sobre a polilamina, durante a Rio Innovation Week sobre a evolução dos pacientes em uso compassivo. Segundo ela, pouco mais de 100 pessoas já usaram a substância no país de forma compassiva e 7 morreram. O uso compassivo é um mecanismo que permite a pacientes acessar de forma voluntária substâncias ainda em fase de pesquisa antes da conclusão dos estudos clínicos e da aprovação definitiva pela Agência Nacional de Vigilância Sanitária. No Brasil, essa modalidade só pode ocorrer com autorização prévia da agência. Da redação da Rádio Educativa, Danilo Fernandes.
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0: 11 horas e 31 minutos. Já voltamos com o som do Going the Gang, Joana.

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11 horas e 40 minutos, você está na melhor Educativa FM 101,9, conectada com Campinas. E olha, um forte terremoto de magnitude 7.4 com Campinas. E olha, um forte terremoto de magnitude 7.4 atingiu a Colômbia na manhã de

0: evacuações de prédios. Até o momento não há confirmação de mortes, mas há relatos de feridos e danos importantes em diferentes regiões. As autoridades também alertam para possibilidades de novos tremores secundários. Em algumas áreas, há registro de estruturas danificadas e pessoas presas sob escombros. Enquanto equipes de emergência trabalham no levantamento dos prejuízos e no atendimento às vítimas, o presidente colombiano Abelardo de la Espriella, tomou posse na última semana e acompanha a situação e informou aí, mobilizou o governo todo para coordenar a resposta à emergência. As informações ainda estão sendo atualizadas e ao longo da manhã, mais informações para você assim que disponível a qualquer momento aqui na Educativa FM.
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0: 11 horas 46 minutos, Summertime Sadness com Lana Del Rey para você aqui na sua manhã educativa. Na sequência tem Boletim do Esporte, na sequência tem mais sucessos para você. Voltamos já.
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2: 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A queda de braço entre FIFA e UEFA ganhou um novo capítulo no fim de semana. A FIFA se fortaleceu politicamente após receber apoio público da CONMEBOL e da Confederação Africana de Futebol, ampliando sua base de sustentação no cenário internacional. Em nota oficial, a entidade trouxe que é muito importante defender o atual presidente da FIFA, enviando recados diretos aos críticos e reforçando a confiança na condição da entidade máxima do futebol mundial. O movimento aumenta a tensão com a UEFA, que vem divergindo da FIFA em temas estratégicos e estruturais do futebol global. Com o apoio de duas confederações de peso, a FIFA ganha fôlego na disputa política que segue aberta e promete novos capítulos nos próximos meses. Para a Educativa, Renato Leal.
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11 horas 59 minutos, fechando aí o nosso encontro aí na nossa manhã educativa. Ahá, com Take On Me. Agradecer a sua sintonia, audiência. Vamos aí para um rápido intervalo. Na volta tem menu musical com clássicos para o seu início de tarde, tá bom? Um grande abraço a todos, voltamos já com mais músicas e sucessos na Educativa FM. 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
3: Olá, eu sou o Leandro Prado, coordenador de Tecnologias e Informações Ambientais de Campinas, e eu vim aqui falar para vocês sobre um portal público com informações ambientais organizadas em mapas interativos e que estão disponíveis no site da Prefeitura de Campinas. A gente está falando do portal Geoambiental. O Geoambiental é uma ferramenta digital que reúne dados sobre as áreas verdes, os recursos hídricos, a vegetação, as unidades de conservação do município. O Geoambiental é uma importante ferramenta que amplia a transparência ambiental e apoia o licenciamento ambiental, o planejamento, né? Ele fortalece as ações sociais, permitindo que os gestores, os conselheiros, os pesquisadores, a população como um todo tem acesso a informações qualificadas sobre o território, sobre o meio ambiente. Ele é uma forma concreta de aproximar a ciência, a gestão pública e a cidadania. Conheça o portal geoambientalcampinas.sp.gov.br e participe cuidando do meio ambiente, que é o nosso bem maior.
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5: A Câmara Municipal de Campinas volta na reunião ordinária de hoje. Dois projetos relacionados à proteção e ao bem-estar animal. Entre os destaques em primeira discussão está o substitutivo, que torna obrigatório o uso de focinheira por cães de grande porte em espaços públicos. Em definitivo, será votado o projeto que impede o ingresso em cargo na administração pública municipal de pessoas condenadas por maus tratos a animais. A reunião ordinária será realizada às 18 horas no plenário José Maria Matozinho e terá transmissão ao vivo pela TV Câmara Campinas e pelo canal da emissora no YouTube. Com trabalhos técnicos de Maurício Vicenzi, Isabela Santos para o Minuto Câmara.
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7: Excelente tarde para você. Está começando mais uma edição do Menu Musical aqui na Educativa FM 101,9. Eu sou Marcos Cavalcante e trago para você um espaço feito para quem gosta de boa música, grandes sucessos e músicas que atravessam gerações. Fique com a gente nessa próxima hora. Tem uma seleção incrível preparada para deixar o seu início de tarde ainda mais agradável, tá bom? Está no ar aí o Menu Musical com a direção do Marcos Lodge. A gente segue até a 1 da tarde e começa muito bem. Bryan Adams.

Meio-dia e 22, Ana Carolina, só fala de mim. Mais um grande sucesso para você aqui no Menu Musical, deixando o seu início de tarde é muito mais gostoso. Antes você ouviu Antonello Venditti com Alta Maré, Against the Woods com Boys Avenue e Bryan Adams abriu aí o Menu Musical de hoje. Bom, ótima tarde para você, obrigado pela sintonia. A gente segue trazendo mais um grande sucesso, na voz aí de Juliana Aquino, você ouve o clássico I'll Survive.

0: Cyndi Lauper, aqui no Mero Musical, What's Going On? Antes, você ouviu aí o som de David Bowie, As the World Falls Down. Agora, meio-dia e 36.
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0: Mudamos o ritmo, agora tem sucesso nacional, Djavan, Oceano.

Grande sucesso ao meio-dia e 48. Você ouviu Elton John, Believe. Antes, Eddie Brickell com Good Times e Djavan Oceano. Menu musical, sempre trazendo grandes sucessos para você. Você ouve agora a Gênesis com Hold On My Heart.

0: Fechando aí nosso menu musical de hoje com esse clássico da música internacional, Johnny Rivers, Swing to the Music. Obrigado aí pela companhia, um bom início de semana para você. Lembrando que eu volto amanhã a partir das 9 aqui na nossa Manhã Educativa. Mas antes de ir, deixo você aqui na boa companhia do nosso querido Jota Silva, que fará companhia para você ao longo desta tarde.
1: Opa, tudo bem, Marcão?
0: Tudo bem, Jotinha?
1: Como é que foi o final de semana?
0: Muito bem.
1: Como é que foi o Dia dos Pais? Tranquilo?
0: Graças a Deus, tranquilo, né? Mais uma vez aí.
1: Mais uma.
0: Curtindo essa data
1: que legal,
0: importante,
1: que bom, né,
0: rapaz? É bom demais, né?
1: Você sabe que eu tô, você anunciou aí o Johnny Rivers, né? Um dos arrependimentos que eu tenho, porque a gente tem que ter arrependimento na vida, né?
0: Tem que ter,
1: mas
0: né?
1: Arrependimento bom também, arrependimento bom.
0: Por quê?
1: Sabe qual deles?
0: Qual?
1: Não ir ao show do Johnny Rivers. Não sei se você lembra, tinha uma boate aqui em Campinas, na região ali da PUC, do Alto do Tacuara, chamava Pachá.
0: A Pachá. Sim.
1: Ele veio lá e eu não, até hoje.
0: Gosta muito e não pôde vê-lo.
1: E não fui lá ver ele.
0: Pessoalmente.
1: Nossa. É. Dois arrependimentos. É. O Johnny Rivers e o... Acho que é John Phillips o nome dele, que era o principal croner lá do The Mamas and the Papas.
0: Legal, né? Mas agora...
1: E eu não fui, perdi.
0: Agora você tem
1: agora
0: a opção de ouvir aqui no menu musical.
1: Ah, que maravilha. Ainda bem que nós temos o menu musical.
0: Uma boa tarde para você,
1: um abraço para você, bom almoço.
0: Um abraço a todos, até amanhã a partir das 9 horas da manhã aqui na Educativa FM. Até lá.

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4: A Comissão de Constituição e Legalidade da Câmara Municipal de Campinas realiza hoje, às 15h, a 11ª reunião ordinária para analisar pareceres de 5 projetos. Entre os itens da pauta está a análise do parecer do projeto de resolução que institui a política de gestão documental, cria o sistema de arquivos da Câmara Municipal de Campinas. A proposta pretende organizar, padronizar e garantir a preservação dos documentos produzidos e recebidos pela Casa ao longo de todo o ciclo de vida, desde a produção até a destinação final. A reunião, que é aberta ao público, será realizada no plenário da Câmara Municipal de Campinas, com transmissão ao vivo pela TV Câmara Campinas e pelo canal da emissora no YouTube. Com trabalhos técnicos de Maurício Vicenzi, Isabela Santos para o Minuto Câmara.
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5: Agora são 13h05. Boa tarde, estamos chegando com Tarde Educativa. Eu sou o Jota Silva e com a direção do Marcos Lodi, até às 5 da tarde, uma playlist preparada especialmente para você que curte a nossa 101,9. Tarde de sol, céu limpo, temperatura de 20 graus pelos lados do Castelo, umidade relativa do ar 79%. Tá legal? 13h06. Vamos juntos? Boa tarde.

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1: Agora 13 horas 18 minutos na Educativa. Boa tarde.

0: Agora 13 horas mais 31 minutos, é bom saber que você está comigo aqui na Educativa, sempre, sempre conectada com Campinas. 994780062 é o WhatsApp da 101 para você contar para gente de onde é que você nos ouve, de onde é que você nos acompanha. Conta para gente, 994780062. Boa tarde.
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Educativa Campinas, 14 horas mais um minuto intervalo e já voltamos com muito mais músicas.

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3: Oi, eu sou a Mariana, sou coordenadora do Programa de Agricultura Urbana e Periurbana, Campinas Solidária e Sustentável. Estou aqui falando no Minuto Ambiental sobre hortas urbanas. Esses são espaços de cultivo de alimentos dentro da cidade, em bairros, escolas, centros comunitários, unidades de saúde e áreas públicas. E estão ganhando muita relevância porque conectam a alimentação, o meio ambiente, a qualidade de vida. Aqui em Campinas já vemos iniciativas muito importantes, né? Principalmente nas periferias e em equipamentos públicos, mostrando que a cidade tem grande potencial de expansão, desde que haja apoio, né, do poder público e muito da mobilização comunitária. Bom, essas hortas contribuem diretamente para o enfrentamento das mudanças climáticas, ajudando a reduzir as ilhas de calor, melhoram o solo, retém água da chuva, fortalece a resiliência urbana diante de eventos extremos. E na segurança alimentar, elas ainda garantem acesso aos alimentos frescos e saudáveis, reduzem custos desses alimentos, fortalecem a autonomia das famílias e promovem a educação alimentar e nutricional. Além disso, elas geram ainda impactos sociais muito importantes, fortalecem os vínculos comunitários, ampliam o cuidado com o território, transformam a relação das pessoas com o consumo e o meio ambiente. Enfim, as hortas urbanas, elas são sementes de cidades mais justas, saudáveis e sustentáveis.
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5: A presidência da Câmara Municipal de Campinas apresentou um projeto de lei que institui um código de proteção às mulheres. A proposição consolida em uma única lei a legislação que trata de temas referentes aos direitos das mulheres, que estava distribuída por diversas leis municipais. Todos os parlamentares da casa foram convidados a assinar de forma conjunta a proposta. A iniciativa faz parte das comemorações dos 20 anos da Lei Maria da Penha, legislação federal sancionada em 7 de agosto de 2006, que cria regras para prevenir, punir e acabar com a violência doméstica e familiar contra a mulher no Brasil. Ela garante medidas protetivas de urgência, proíbe penas pecuniárias, como pagamento de cestas básicas, e define os tipos de agressão. A ação ainda leva em conta o Agosto Lilás, campanha nacional de conscientização pelo fim da violência doméstica e familiar contra a mulher. Com trabalhos técnicos de Maurício Vicenzi, Isabela Santos, para o Minuto Câmara.
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6: Agora 14 horas mais 6 minutos, Educativa sempre, sempre conectada com Campinas. Vamos juntos até as 17 horas com muita música e muita informação para você. 2:07, boa tarde.

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1: Agora 2 horas 30 minutos na Educativa Campinas. Boa tarde.

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2: O ex-jogador Jadson, que marcou época com as camisas do Corinthians, São Paulo e também da seleção brasileira, foi preso no fim de semana por agressão doméstica contra a esposa. O caso aconteceu em Cambé, no interior do Paraná, e a ocorrência foi registrada pela polícia local. Jadson, que teve carreira de destaque no futebol brasileiro e internacional, agora enfrenta um processo criminal que deve seguir para a investigação formal. A situação repercutiu rapidamente no meio esportivo, já que o jogador sempre teve grande visibilidade durante a carreira profissional. Segundo informações divulgadas por vários sites, Jadson permanece à disposição da justiça enquanto o caso é apurado. O episódio adiciona um capítulo grave à trajetória do ex-meia, que agora lida com consequências legais e pessoais após a denúncia de violência doméstica. Para a Educativa, Renato Leal.
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3: Sempre conectada com Campinas Educativa 2:50 agora. Boa tarde.

0: Aí a Lady Gaga, Bad Romance, na nossa programação, 3 horas 2 minutos, voltamos já.
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7: O vereador Luiz Iabico apresentou na Câmara Municipal de Campinas um projeto de lei que garante a realização de sessões de cinema adaptadas para pessoas com transtorno do espectro autista em todas as salas de cinema do município. A proposta prevê uma sessão mensal adaptada em cada sala, voltada a crianças e adolescentes com TEA e suas famílias. O texto estabelece, entre outras medidas, condições sensoriais específicas durante as exibições. As luzes da sala deverão permanecer levemente acesas. O volume do som será reduzido em no mínimo 30% em relação às sessões regulares e fica garantida a entrada e saída restrita da sala a qualquer momento. Também será permitido o ingresso com itens de regulação sensorial, como fones abafadores de ruído, brinquedos de estímulo tátil e objetos de acomodação. Com trabalhos técnicos de Maurício Vicenzi, Isabela Santos para o Minuto Câmara.
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0: 3 horas 7 minutos, Educativa, fazendo a diferença no seu dia a dia. Boa tarde.

0: Agora são 15 horas mais 16 minutos na Educativa. Vamos juntos até às 17 horas com música e informação para você. Olha, a Indec mantém os serviços essenciais e de emergência durante o feriado do dia do Evangélico, que será comemorado pela primeira vez em Campinas agora, quarta-feira, dia 12. As equipes de trânsito em campo e os profissionais do Centro de Controle Operacional de Trânsito e Transporte, onde ocorre o monitoramento remoto das ocorrências, atuarão normalmente. Também estão mantidas a fiscalização da operação do transporte público coletivo e dos terminais urbanos e a atuação das equipes semafóricas e de sinalização. E os telefones sempre à disposição, principalmente o WhatsApp 19-3731-2910. Agora são 3 horas e 18 minutos. Reginaldo Paiva está me ouvindo lá em São Miguel do Iguaçu. É isso aí, um abraço. Deve estar passeando por lá, né, Reginaldo? Porque ele é de Itupeva. A Carmita está comigo, a Iraci, a Wanda, o Rosseto, também o Gilson com a gente. Muito obrigado aí pela audiência. O Ronaldo e também a Nancy Schelick. Um abraço para vocês. Muito obrigado aí pela audiência. Vamos até às 5 da tarde, sempre com muita música e com muita informação para você que acompanha aí a nossa programação. Muito bem, 3 horas 18 minutos, música e informação para você.
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0: Michael Jackson na programação da Educativa, sempre conectada com Campinas. Campinas vivendo uma tarde de sol, mas céu parcialmente nublado. 20 graus aqui pelos lados do Castelo. 994-780062 é o WhatsApp da Educativa, sempre, sempre conectada com Campinas. Acompanhando a gente, Neuza do Parque São Jorge e também a Rose, a irmã da Neuza, a Rose Correia, lá no Santa Lúcia. Obrigado aí para vocês que estão acompanhando a programação da Educativa. Também com a gente, quem mais? Niveide e também o Vado. Boa tarde. 3 horas 32 minutos na Educativa.
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2: O vôlei Renata segue acelerando na pré-temporada que nesta semana completa um mês de trabalho intenso. A comissão técnica mantém o grupo em ritmo forte, combinando treinos físicos e ajustes táticos para encarar uma das temporadas mais pesadas dos últimos anos. No calendário 2026-2027, o time terá pela frente o Campeonato Paulista, a Superliga, o Mundial de Clubes, a Copa Brasil e também Sul-Americano, uma maratona que exige preparação de alto nível desde já. A estreia oficial acontece dia 27 de agosto, fora de casa, contra o Vôlei Guarulhos, pelo estadual. Já diante da torcida, no Taquaral, o primeiro jogo será dia 4 de setembro, às 19h30, contra a Sabesp Praia Grande. O vôlei Renata ajusta os últimos detalhes para chegar voando na temporada. Para a Educativa, Renato Leal.
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3: Sempre, sempre conectada com Campinas. Agora 3 horas e 48 minutos.

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4: A presidência da Câmara Municipal de Campinas apresentou um projeto de lei que institui um código de proteção às mulheres. A proposição consolida em uma única lei a legislação que trata de temas referentes aos direitos das mulheres, que estava distribuída por diversas leis municipais. Todos os parlamentares da casa foram convidados a assinar de forma conjunta a proposta. A iniciativa faz parte das comemorações dos 20 anos da Lei Maria da Penha, legislação federal sancionada em 7 de agosto de 2006, que cria regras para prevenir, punir e acabar com a violência doméstica e familiar contra a mulher no Brasil. Ela garante medidas protetivas de urgência, proíbe penas pecuniárias, como pagamento de cestas básicas, e define os tipos de agressão. A ação ainda leva em conta o Agosto Lilás, campanha nacional de conscientização pelo fim da violência doméstica e familiar contra a mulher. Com trabalhos técnicos de Maurício Vicenzi, Isabela Santos para o Minuto Câmara.
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5: Muito bem, 16 horas mais 4 minutos e meio, você está na Educativa, sempre, sempre conectada com Campinas. O nosso abraço a você que acompanha a programação em qualquer lugar de Campinas. E eu gostaria de saber de onde é que você está nos ouvindo. Está em casa, está no trabalho, está no carro, né? Qual o seu bairro, qual a sua cidade, conta pra gente. 994780062. Um abraço para a Wanda Mesquita, que faz aniversário hoje. Parabéns, felicidades, tá bom? Agora são 4 horas e 7 minutos. Boa tarde.
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1: Agora 16:17 na Educativa.

0: Educativa, agora 4:30.
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2: Uma investigação sobre avistamento de um objeto voador não identificado no Brasil faz parte dos novos arquivos liberados pelo governo dos Estados Unidos na última sexta-feira sobre fenômenos anômalos não identificados. Segundo o arquivo, o suposto OVNI foi visto na cidade de Conde, na Bahia, em novembro de 1963. Imagens de 3 telegramas foram incluídas. A primeira delas é a de um relatório da CIA de 8 de novembro, rastreando uma transmissão local em português, no Rio de Janeiro, sobre um suposto acidente de uma grande esfera metálica contendo um ocupante falecido. A segunda é de 14 de novembro, quando o governo dos Estados Unidos pede para o consulado americano no Rio verificar os fatos. A terceira é de 20 de novembro, quando o consulado enviou suas conclusões para o governo americano. O relatório sobre a investigação brasileira faz parte da quinta liberação de arquivos do PERSHER, sistema criado para reunir e divulgar documentos governamentais sobre fenômenos anômalos não identificados. O programa é coordenado pelo Departamento de Guerra em parceria com o Gabinete do Diretor de Inteligência Nacional. O governo dos Estados Unidos informou que novos arquivos serão divulgados gradualmente. Da redação da Rádio Educativa, Danilo Fernandes.
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0: Agora 16:32, o Ronilson e os amigos da Roda Mix acompanhando a gente. Boa tarde.

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1: Placar News. Bruno Guimarães falou oficialmente como atleta do Arsenal pela primeira vez no final de semana. O meio-campista brasileiro que disputou a Copa do Mundo foi apresentado no clube e comentou sobre o novo desafio na Premier League. Ele destacou a grandeza do Arsenal, elogiou o projeto esportivo do clube e disse estar motivado para iniciar essa nova fase na carreira. Chega como peça importante para o técnico Mikel Arteta, que busca reforçar o meio-campo para a temporada. O brasileiro também falou sobre a expectativa da torcida e garantiu que está pronto para assumir protagonismo, trazendo intensidade, marcação forte e qualidade na saída de bola. Características que marcaram sua passagem pelo futebol inglês e que, claro, devem continuar marcando depois do Newcastle, agora também no Arsenal. Para a Educativa, Renato Leal.
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4: Agora 4 horas e 48 minutos na Educativa. Boa tarde.

Gente, obrigado pela audiência. Volto amanhã, 1 da tarde. E na sequência do Tarde Educativa, está chegando o Deco Lopes para ficar com você. Um abraço, até amanhã.

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4: A Câmara Municipal de Campinas volta na reunião ordinária de hoje. Dois projetos relacionados à proteção e ao bem-estar animal. Entre os destaques em primeira discussão está o substitutivo, que torna obrigatório o uso de focinheira por cães de grande porte em espaços públicos. Em definitivo, será votado o projeto que impede o ingresso em cargo na administração pública municipal de pessoas condenadas por maus tratos a animais. A reunião ordinária será realizada às 18 horas no plenário José Maria Matozinho e terá transmissão ao vivo pela TV Câmara Campinas e pelo canal da emissora no YouTube. Com trabalhos técnicos de Maurício Vicenzi, Isabela Santos para o Minuto Câmara.
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5: 5 horas e 3 minutos, boa tarde para você, sintonizado na programação da Educativa FM 101,9, conectada com Campinas. Na sua companhia, Deco Lopes, seguimos juntos até às 7 horas da noite. E seguimos aqui com as melhores músicas na melhor programação. Você pode continuar participando com a gente, 994780062 é o nosso WhatsApp. Educativa FM, localizada na Avenida Andrade Neves, 2158, aqui no Castelo. E para mais informações e tudo que rola na programação, acesse o nosso site, educativa.campinas.sp.gov.br. Abrindo a minha participação de hoje ao som da banda Biquíni Cavadão com Chove Chuva, 5 e 4.

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Educativa FM 101,9 conectada com Campinas, Go Go Dolls com Iris. Electric Light Orchestra com a música I'm a Live. Charlie Brown Jr., Dias de Luta, Dias de Glória. Agora são 5h32 em Campinas. Boa tarde para você.

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1: 5h32 na Educativa, Funkorama com Secret Fruitation.

0: Educativa FM 101,9, conectada com Campinas. Cláudio Zoli, Noite do Prazer.
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0: Ouvimos antes Brand Bush com a música Run Baby Run. 5 horas e 45 minutos em Campinas, uma ótima tarde. Daqui a pouquinho às 6 horas, mais uma edição do programa Fim de Tarde aqui na Educativa. Chegando Renato Leal com o boletim esportivo, já voltamos com mais músicas.
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3: Placar News. O Guarani entra em campo daqui a pouco, às 8 da noite, para encarar o Anápolis no estádio Jonas Duarte, em Goiás. A partida é decisiva. Uma vitória pode recolocar o Bugre na parte alta da tabela e praticamente garantir presença no quadrangular final da competição. O time soma 26 pontos, depende apenas de si para seguir firme na briga. O técnico Hélio Cizenando terá novidades importantes. Jogadores como Jonathan Costa, Carlos Eduardo e até o lateral Dudu poderão estar entre os titulares. Por outro lado, William Farias continua fora, ainda se recuperando e sem condição de jogo. O adversário vive situação diferente. O Anápolis tem a segunda pior campanha de toda a competição, com apenas 12 pontos. E está na zona de rebaixamento, o que aumenta a pressão sobre o time da casa. Para a Educativa, Renato Leal.
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0: 5 horas e 47 minutos. Uma educativa, Oingo Boingo com Stay.

Educativa FM 101,9 conectada com Campinas, Debbie Gibson, Out of the Blue. Ouvimos antes um clássico da era disco com Shadow, Dance a Little Bit Closer. E o grupo A-ha, I'll Be Losing You. Agora em Campinas, pontualmente, 6 horas, um breve intervalo. Já voltamos com mais uma edição do programa Fim de Tarde. Até já. 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
3: Olá, ouvintes da Rádio Educativa. Eu sou Luiz Fernando Vogel, engenheiro agrônomo da Seclimas, e gostaria de destacar uma iniciativa importante do município de Campinas, que fortalece a agenda ambiental local, que é o Banco de Áreas Verdes, o BAVE. Esse instrumento permite o cadastramento de áreas com potencial para compensação ambiental, contribuindo diretamente para ampliação, recuperação e preservação de espaços verdes na cidade. Mais do que um mecanismo técnico, o BAVE representa uma estratégia de planejamento urbano sustentável, alinhada com a Agenda 2030, ao promover equilíbrio entre desenvolvimento urbano e conservação ambiental. Ele também incentiva a participação de proprietários e da sociedade civil na construção de uma cidade mais resiliente, com mais áreas verdes, melhor qualidade do ar e bem-estar para a população. Iniciativas como essa mostram que políticas públicas bem estruturadas são fundamentais para transformar desafios ambientais em oportunidades concretas de desenvolvimento sustentável.
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5: A Câmara Municipal de Campinas criou, a partir de um requerimento do vereador Otto Alejandro, a Frente Parlamentar pela Valorização dos Estádios do Guarani e da Ponte Preta e pelo desenvolvimento de grandes eventos. A Frente pretende promover estudos e debates sobre a utilização dos estádios da cidade como equipamentos cultural e esportivo do município. Entre os temas que deverão ser discutidos estão políticas públicas relacionadas à realização de shows, festivais, competições esportivas e outras atividades de grande porte. O grupo também pretende identificar entraves administrativos, urbanísticos, operacionais e legislativos que possam dificultar a realização desses eventos em Campinas. Com trabalhos técnicos de Maurício Vicenzi, Isabela Santos para o Minuto Câmara.
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7: 6:06, sejam bem-vindos a mais uma edição do programa Fim de Tarde. Uma hora com aquela seleção de músicas especiais, você terminando muito bem o seu dia aqui na Educativa. Na sua companhia, Deco Lopes, vamos juntos até às 19h. Você pode continuar participando com a gente, o nosso WhatsApp 994780062. Abrindo a programação de hoje ao som de Tiffany com a música Spanish Shines.

0: Educativa FM 101,9. Waves on Waves com Blue Light. Vaca Lux, Point Me. 6 horas e 22 minutos em Campinas. Vamos juntos até às 7 horas com as melhores músicas.
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0: Seguimos agora ao som de Toto com África.

0: As melhores músicas para você sintonizado. Educativa FM 101,9, conectada com Campinas. Sun City, Restless Heart. Ouvimos antes Tears for Fears, Woman in Chains. 6:38. Vamos juntos até às 7 horas da noite.
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0: Stephanie Clinton.

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1: A Câmara Municipal de Campinas instituiu a Ouvidoria da Mulher, canal especializado de acolhimento, recebimento, registro, tratamento, orientação e encaminhamento de manifestações relacionadas aos direitos das mulheres no âmbito do Legislativo. A ação faz parte das comemorações no Legislativo do Agosto Lilás, que é o mês da conscientização pelo fim da violência contra a mulher e aos 20 anos de aniversário da Lei Maria da Penha. A Ouvidoria da Mulher atenderá manifestações relacionadas à igualdade de gênero e à participação feminina no âmbito institucional, à discriminação em razão de sexo ou gênero, ao assédio moral ou sexual e a outras formas de violência contra a mulher. O canal de atendimento será online pelo e-mail ouvidoriadamulher@campinas.sp.leg.br, pelo Fale Conosco do Portal da Câmara ou de forma presencial na sede do Legislativo de segunda a sexta-feira, das 9 às 17 horas. Com trabalhos técnicos de Maurício Vicenzi, Isabela Santos para o Minuto Câmara.
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Educativa FM 101,9, conectada com Campinas, Mondo Reis. Suspicious Mind aqui na programação do fim de tarde. Ouvimos antes Sion, I Miss You. Eu, Deco Lopes, vou ficando por aqui. Mais uma vez, obrigado pelo carinho da sua audiência, obrigado pelas mensagens. Tenham todos uma ótima noite. Lembrando você que logo mais às 8 horas, mais uma edição do programa Love Songs, não vai perder. Estou de volta amanhã a partir das 5 horas da tarde. Ótima noite para você. Tchau, tchau. Até amanhã.

0: Em Brasília, 19 horas.
1: Está no ar a Voz do Brasil. As notícias do governo federal que movimentaram o país no dia de hoje.
2: Olá, boa noite.
0: Boa noite para você que nos acompanha em todo o país.
2: Segunda-feira, 10 de agosto de 2026.
0: Vamos aos destaques do dia.
2: Agosto Lilás, mês de conscientização pela prevenção e combate à violência contra a mulher.
0: Hoje vamos falar das principais formas de violência e como denunciar.
2: Atualmente existem em todo o país 495 delegacias especializadas de atendimento à mulher. Luana Karen.
3: Em 2025, as unidades realizaram mais de 782 mil atendimentos. Além disso, foram registrados 608 mil boletins de ocorrência.
0: Gás de cozinha já está disponível, vale para a nova recarga do botijão.
2: A recarga poderá ser realizada pelo responsável familiar diretamente em revendas credenciadas. Natália Koslick.
4: Podem participar as famílias com pelo menos duas pessoas em sua composição, renda per capita de até meio salário mínimo e cadastro único atualizado nos últimos 24 meses.
0: E vamos falar sobre o fenômeno climático El Niño, que atinge o Brasil.
2: Ele provoca chuvas acima da média, ventanias e ciclones no sul e sudeste do país, além de estiagem no norte, nordeste e centro-oeste.
0: Quem conversa com a gente sobre o tema é Volney Wolff. Ele fala como a população pode buscar mais informações.
5: A primeira coisa é buscar as informações nas defesas civis municipais, ou seja, nos órgãos oficiais, nos órgãos do governo do estado e nos órgãos oficiais do governo federal.
2: Hoje, na apresentação da Voz do Brasil, Mariana Jungmann e Luciano Seixas.
0: Acompanhe a gente ao vivo, acesse radiogov.edc.com.br ou o canal Gov na sua TV aberta.
2: Famílias que têm direito a repor o gás de cozinha já têm acesso ao Vale Recarga.
0: Os beneficiários podem verificar o direito ao benefício no site do Ministério do Desenvolvimento e Assistência Social, Família e Combate à Fome ou no portal da Caixa Econômica Federal.
4: Para ter acesso à recarga do gás do povo, o responsável familiar deve procurar uma das revendedoras que participam do programa em todo o país. Quem explica é a secretária nacional de integração e articulação de plataformas sociais eletrônicas, Ana Lúcia Alonso.
6: Se apresentando na loja ou ligando para ela, você tem o direito de fazer a recarga a cada 2 meses ou a cada 3 meses, de acordo com o tamanho da sua família. Se você encontrou a sua revenda, é só se apresentar e fazer o pagamento da recarga com o cartão da Caixa Econômica Federal com chip, que pode ser o cartão do Bolsa Família, ou então você pode usar o seu celular. Você não precisa de intermediários e você tem garantido com segurança a troca do seu gás para fazer o almoço de todo dia.
4: Podem participar as famílias com pelo menos duas pessoas em sua composição, renda per capita de até meio salário mínimo e cadastro único atualizado nos últimos 24 meses. Os vales recargas são liberados no dia 10 de cada mês, observando a quantidade de botijões a que cada família tem direito ao ano. A periodicidade varia conforme a composição familiar. Domicílios com 2 ou 3 membros, por exemplo, recebem um vale a cada 3 meses. Já as famílias com 4 ou mais integrantes têm direito a um vale a cada 2 meses. As consultas das distribuidoras credenciadas da situação do Vale, assim como de outras informações sobre o programa, podem ser feitas pelos canais oficiais da Caixa e do Ministério do Desenvolvimento e Assistência Social, Família e Combate à Fome. O Disque Social, pelo número 121, é uma das indicações. Reportagem Natália Koslick.
2: Você sabe... mulher?
0: Quais serviços buscar ou por...
2: O Agosto Lilás é uma oportunidade para falar sobre esse tema e conscientizar sobre os direitos das mulheres.
0: O tema da campanha deste ano são os 20 anos da Lei Maria da Penha, considerada um dos marcos na proteção dos direitos da mulher no Brasil.
7: Foi para pedir socorro que, há 2 anos, a vítima de violência, que vamos chamar de Maria, entrou pela primeira vez em uma casa da mulher brasileira.
8: Eu cheguei na casa sem esperança nenhuma, sem expectativa nenhuma, sem norte algum. Eu estava só o farrapo humano, né? Tinha violências que eu nem tinha conhecimento que eram violências, né? Mas assim, é página virada.
7: Criada há 11 anos, a Casa da Mulher Brasileira reúne em um só lugar serviços como apoio psicossocial, delegacia e juizado especializados, defensoria pública, serviço de saúde e alojamento de passagem. Atualmente, há 13 dessas em funcionamento no país, abertas 24 horas por dia, todos os dias da semana. A coordenadora-geral de fortalecimento da rede de atendimento do Ministério das Mulheres, Maura Souza, explica como funciona o atendimento.
9: Primeiro, a mulher passa pelo serviço de acolhimento, atendimento psicossocial, e se for um caso por um alojamento de passagem, a gente oferta esse serviço no âmbito da Casa da Mulher Brasileira, além da brinquedoteca, para que essa mulher tenha condições de ter o atendimento nos outros serviços.
7: No agosto lilás, mês de conscientização pelo enfrentamento à violência contra a mulher, a Casa reforça a garantia dos direitos das mulheres. A subsecretária de Enfrentamento à Violência da Secretaria da Mulher do Distrito Federal, Maíra Castro, destacou que, além do apoio imediato, a Casa da Mulher Brasileira também ajuda a alcançarem autonomia profissional e financeira.
10: Elas podem fazer cursos, ter a empregabilidade. Temos mais de 400 mulheres empregadas em diferentes órgãos. Estão sempre visando essa oportunidade, uma porta de saída que elas tenham da violência doméstica.
7: O tema deste Agosto Lilás são os 20 anos da Lei Maria da Penha, considerada um dos marcos na proteção dos direitos da mulher no Brasil. Além da agressão física, a norma abrange outras 4 formas de violência contra a mulher. A violência patrimonial, que se caracteriza pela destruição ou retenção de bens, dinheiro ou outros recursos. A violência moral, que ocorre por meio de calúnia, difamação, injúria ou qualquer conduta que atinja a honra e a reputação da mulher. A violência psicológica, caracterizada por atitudes que causam medo, humilhação, ameaças, isolamento e manipulação. E a violência sexual, que é qualquer ato praticado sem consentimento. Em qualquer dos casos, a mulher deve fazer o registro da ocorrência. Os profissionais são qualificados para esse atendimento, de acordo com Mariana Almeida, delegada adjunta da Delegacia de Atendimento à Mulher 2 do Distrito Federal.
11: Esse policial precisa ter a sensibilidade de acolher essa vítima, de acalmá-la para que assim ela consiga, né, relatar o que está acontecendo, e também ele precisa saber o que de fato vai auxiliar essa vítima para poder encaminhá-la a outros órgãos, a outros serviços públicos, porque a gente precisa de toda essa atuação de rede, como prevê a própria lei Maria da Penha.
7: Há em todo o país 495 delegacias especializadas de atendimento à mulher. Em 2025, as unidades realizaram mais de 782 mil atendimentos. Além disso, foram registrados 608 mil boletins de ocorrência e mais de 300 mil inquéritos instaurados e medidas protetivas de urgência solicitadas. As vítimas de violência também podem contar com a Central de Atendimento à Mulher, o Ligue 180. A ligação é gratuita e o serviço funciona 24 horas por dia, todos os dias da semana. Os serviços também podem ser acessados pelo WhatsApp 61 99610-0180 ou pelo e-mail central180@mulheres.gov.br. Mas atenção, se o caso for de emergência, ou seja, se a mulher estiver em risco imediato, a recomendação é acionar a Polícia Militar por meio do 190. Reportagem Luana Karen.
2: A Agência Nacional de Proteção de Dados, a ANPD, abriu um processo de fiscalização contra o Discord.
0: A medida busca apurar possíveis descumprimentos das regras de proteção previstas no Estatuto Digital da Criança e do Adolescente.
2: A fiscalização ocorre após episódio que resultou na morte de uma adolescente de 13 anos.
0: A plataforma terá que informar quais medidas adota para evitar situações de risco. Confira com Thaís de Araújo.
12: Muito popular entre os jogadores online, o Discord é uma plataforma que permite a troca de mensagens por texto, voz e vídeo. O serviço também reúne comunidades em que os usuários podem conversar e interagir em tempo real. Para investigar possíveis falhas na proteção de crianças e adolescentes dentro da plataforma, a Agência Nacional de Proteção de Dados, a ANPD, abriu um processo de fiscalização. O objetivo da agência é verificar se a plataforma está cumprindo as regras do Estatuto Digital da Criança e do Adolescente, o ECA Digital, para prevenir situações que possam colocar menores de 18 anos em contato com conteúdos que incentivem ou facilitem a automutilação e o suicídio. Também serão analisados os mecanismos usados pelo Discord para verificar a idade dos usuários e para identificar e retirar conteúdos que violem essas regras, além de comunicação de casos graves às autoridades. A plataforma terá 5 dias úteis para apresentar informações sobre as medidas adotadas para prevenir e combater violações graves contra crianças e adolescentes. Se forem encontradas irregularidades, a ANPD poderá determinar mudanças e aplicar as sanções previstas no ECA Digital. Entre elas, multa de até R$50 milhões por infração. A fiscalização da ANPD é um trabalho conjunto com a Polícia Civil e o CyberLab da Secretaria Nacional de Segurança Pública do Ministério da Justiça e Segurança Pública, que atuam para investigar um grupo criminoso suspeito de incentivo ao suicídio e à automutilação por meio do Discord, resultando na morte de uma adolescente de 13 anos no último dia 22 de julho. Thaís de Araújo, para a Voz do Brasil.
2: O fenômeno El Niño já é uma realidade e está afetando o clima no Brasil.
0: Ele provoca chuvas acima da média, ventanias e ciclones no sul e sudeste do país.
2: E estiagem que pode levar à crise hídrica do norte, nordeste e centro-oeste.
0: Mais cedo, nós conversamos com o secretário nacional de Defesa Civil, Volney Wolff, sobre como a população e os municípios podem se preparar para as consequências desses eventos. Acompanhe. Secretário Volney Wolff, seja muito bem-vindo à Voz do Brasil, um prazer ter o senhor com a gente aqui. Vamos começar falando sobre os impactos do El Niño, que já estão sendo sentidos, secretário, especialmente ali no sul do país. O senhor pode fazer para a gente um relato sobre como está a situação por lá, quais têm sido os principais problemas decorrentes de eventos climáticos e quais os municípios mais afetados?
13: Sim, Mariana. Bem, começando aí do início, né? Na verdade, os efeitos do El Niño já são sentidos no Brasil inteiro, né? De sul a norte do país. O aquecimento das águas do Atlântico, que já passam de 2 graus, nos permitem inferir que nós já estamos vivendo um El Niño no grau muito forte, né? Isso quer dizer que vamos ter chuvas intensas na região sul do Brasil, possivelmente ainda na região sudeste, mas teremos também estiagem e escassez hídrica muito, muito forte na região amazônica e na região do Nordeste, que a gente já começa a sentir também. Além disso, na região centro-oeste, é possível que tenhamos ainda incêndios e também a região centro-oeste é uma região que tem escassez hídrica e tem chuvas intensas em alguns períodos, né? E ainda, principalmente ali na São Paulo, Rio, ondas de calor prometem ser bastante fortes ainda no ano de 2026. Bom, a gente viu no último mês, especificamente agora em julho, na região sul, especialmente lá no Rio Grande do Sul, chuvas intensas que duraram mais de uma semana. Aliás, elas perduraram por mais de 10 dias. E isso ocasionou elevação dos níveis dos rios, das principais vales de rios do Rio Grande do Sul, que levam água até a bacia do Guaíba, na grande Porto Alegre, né? Então, isso acabou ocasionando danos e prejuízos à população, né? Em muitos dos municípios, a população teve água em suas casas, né? Isso sempre ocasiona um grande problema à população. E agora, na última semana, né? No último final de semana, estava previsto o ciclone extratropical, né? Que é um ciclone que é formado ali na região leste do Brasil, vindo do sul do país, Uruguai, Argentina, em função daquelas massas de ar frio, que ao chegar no continente, geram chuvas intensas, mas pior que isso, né? Nesse caso, ventanias próximas de 100 km por hora e o que aconteceu ali na região metropolitana de Porto Alegre é que a velocidade dos ventos passaram de 100, chegaram a 115, 120 quilômetros, tanto na região metropolitana de Porto Alegre, como lá no sul, na região de Pelotas, principalmente, né? E isso traz muitos transtornos à população das cidades.
2: Perfeito, secretário. Como o senhor citou, novos fenômenos climáticos, como tornados e ciclones, ainda são esperados, né? Como é que os municípios podem se preparar para esta situação?
13: Então, eu acho assim, é importante que a população, no primeiro momento, busque informações de órgãos oficiais. Então, a primeira coisa é buscar as informações nas defesas civis municipais, nas prefeituras, ou seja, nos órgãos oficiais, nos órgãos do governo do estado e nos órgãos oficiais do governo federal. Como uma segunda medida, é muito importante que as pessoas busquem medidas de autoproteção. Ao ter um alerta de possível chuvas intensas com ventanias, ou seja, que vai haver em potencial a possibilidade de ocorrer um desastre, que essas pessoas busquem medidas de autoproteção. É importante também, Luciano, que as prefeituras busquem, ao longo dos períodos de preparação, botar em prática os seus planos de contingência. Quando possível, e muitas delas têm feito isso, principalmente na região sul do Brasil, fazer simulados com a população. Tirar os planos de contingência da gaveta e transformar isso em simulados, onde, junto com a população, os órgãos de defesa civis, mas mais que isso, dos sistemas municipais, estaduais de defesa civil, fazem um simulado de como é que seria uma situação de potencial desastre em função, por exemplo, de chuvas intensas.
0: O secretário, e os municípios que já foram atingidos, né? Porque a gente viu aí que no Rio Grande do Sul a coisa já começou a escalar. No caso dos municípios que já foram atingidos, como é que eles devem proceder para conseguir a ajuda do governo federal?
13: A Defesa Civil Nacional, ela orienta desde a decretação da situação de emergência, a solicitação de reconhecimento federal e a elaboração de planos. No primeiro momento, ajuda humanitária, quando for o caso, de restabelecimento, quando há alguma avaria pequena na infraestrutura pública, e, em último caso, a orientação sobre a construção de planos de reconstrução naqueles casos onde os danos e os prejuízos na infraestrutura pública foram de maior porte.
2: Perfeito. Secretário, a gente está falando do sul do país, como o senhor colocou, né? Questão de alagamentos, chuvas, tornados, e também o senhor colocou no início, existe o outro lado, né? O agravamento da estiagem em grande parte do país, mais notadamente região centro-norte. Quais são os maiores perigos desta situação?
13: Então, nós não podemos nos esquecer que em 2023, de 23 para 24, no El Niño também muito forte, talvez tenha sido a maior estiagem, a maior crise hídrica que a gente viveu nos últimos tempos na região amazônica, né? Os grandes rios, parte deles secaram, os transportes via navegação ficaram muito prejudicados e nós tivemos que lançar mão, de algumas ações para ajudar os estados do norte. Nós temos equipes em todas as regiões do norte, em todos os estados do norte, mais o centro-oeste, reuniões de capacitação de como a gente deve se preparar para que, em havendo essa situação de crise hídrica, a gente possa trabalhar de maneira muito integrada entre os estados, os municípios e o governo federal, para que as pessoas possam ter o menos possível de impacto nessas situações.
0: Muito bem, nós conversamos com Volney Wolff, secretário nacional de Defesa Civil. Muito obrigada, secretário, pela sua entrevista. Entrevista aqui à Voz do Brasil.
13: Eu que te agradeço, Mariana e Luciano. Muito obrigado pela oportunidade.
2: O Ministério das Relações Exteriores prestou solidariedade à Colômbia depois do terremoto que atingiu o país na manhã desta segunda-feira.
0: O tremor, de magnitude 7,4, foi o mais forte registrado no país durante a última década, segundo o Serviço Geológico Colombiano.
2: O Itamaraty acompanha os esforços de busca e de assistência às populações afetadas e manifesta disposição de colaborar com as autoridades colombianas. Até o momento, não foram identificados brasileiros entre as vítimas.
0: O governo da Colômbia decretou estado de emergência. Segundo o balanço oficial, ao menos 111 pessoas morreram e 87 ficaram feridas.
2: O plantão consular permanece à disposição para prestar assistência a cidadãos brasileiros em situação de emergência.
0: O atendimento da Embaixada do Brasil em Bogotá pode ser feito por meio do telefone 57-31-0809-6169. Já o plantão consular em Brasília pode ser feito pelo telefone 61-98-260-0610.
2: Começaram as convocações da lista de espera do Fundo de Financiamento Estudantil, FIES.
0: Os inscritos nessa edição que ainda não foram pré-selecionados devem acompanhar a classificação no site do FIES até o dia 24 de setembro para não perder a vaga.
2: A diretora de Políticas de Acesso à Educação Superior do Ministério da Educação, Marina Castro, explica como garantir a vaga.
14: O candidato que for pré-selecionado por meio da lista de espera terá 3 dias úteis a contar da data da convocação para acessar a página do FIES e complementar as informações da inscrição. Na sequência, será a vez de validar a documentação exigida, primeiro na instituição de ensino e depois no banco. Os prazos de cada etapa devem ser observados rigorosamente para evitar a perda da vaga para financiamento do curso.
0: Nessa edição foram disponibilizadas 75.500 vagas, distribuídas em mais de 1.200 instituições privadas de educação superior.
2: Metade das vagas é destinada para estudantes com renda familiar per capita de até meio salário mínimo, inscritos no CadÚnico.
0: Os pré-selecionados devem acompanhar a classificação no endereço fiesseleçãoaluno.mec.gov.br.
2: E estudantes que participam do processo seletivo do ProUni, o Programa Universidade para Todos, e foram pré-selecionados, devem comprovar as informações de inscrição até sexta-feira, dia 14.
0: A documentação exigida deve ser apresentada diretamente na instituição de ensino superior.
2: Os estudantes que recebem bolsa integral do ProUni podem solicitar a bolsa permanência. Saiba como.
15: Estudantes com bolsa integral do ProUni e matriculados em cursos presenciais de turno integral podem solicitar a bolsa permanência, auxílio mensal de R$ 700,00 concedido pelo Ministério da Educação. O benefício é destinado ao custeio de despesas educacionais e atende alunos de cursos com duração mínima de 6 semestres e média de pelo menos 6 horas de aula por dia. Para receber a bolsa, o estudante também precisa ter conta corrente individual no Banco do Brasil ou na Caixa Econômica Federal, vinculada ao mesmo CPF cadastrado no sistema do ProUni. O auxílio não pode ser acumulado com outras bolsas públicas de mesma finalidade e pode ser suspenso caso a bolsa principal do ProUni seja interrompida ou o aluno deixe um curso integral. O pedido deve ser feito diretamente à coordenação do ProUni da instituição de ensino superior onde o estudante está matriculado. A faculdade verifica se o curso é elegível, realiza o cadastro no sistema e inclui o aluno na relação mensal de beneficiários, conforme a disponibilidade orçamentária do Ministério da Educação. Claudimário Carvalho, para a Voz do Brasil.
0: Trabalhar desde os 14 anos de forma legal, com remuneração e ainda aprender um ofício.
2: É a aprendizagem profissional, uma modalidade de contratação que combina formação teórica e experiência prática no ambiente de trabalho.
16: Criada no ano 2000, a contratação de aprendizes é voltada a adolescentes e jovens entre 14 anos completos e 24 anos incompletos. O contrato de aprendizagem é registrado em carteira de trabalho, com acesso aos direitos trabalhistas e previdenciários. Entre eles, remuneração proporcional às horas trabalhadas, nunca inferior ao salário mínimo hora, o depósito do Fundo de Garantia do Tempo de Serviço, FGTS, o 13º salário, as férias e o vale-transporte. No entanto, o contrato de aprendizagem tem prazo determinado de até 2 anos e a jornada de trabalho possui regras específicas, de 4 a 6 horas diárias para aprendizes que ainda não concluíram o ensino médio e de até 8 horas diárias para aqueles que já concluíram o ensino médio. Para se candidatar a uma vaga de aprendizagem, o jovem deve estar regularmente matriculado e frequentando uma instituição de ensino. A contratação está vinculada à participação em curso de aprendizagem profissional em instituição habilitada, como SESC, SENAC e SENAT, por exemplo. A contratação de aprendizes é obrigatória para estabelecimentos de qualquer natureza que possuam, no mínimo, 7 empregados em funções que demandem formação profissional. Daniele Popov para A Voz do Brasil.
0: O custo dos alimentos da cesta básica registrou queda em 26 capitais brasileiras no mês de julho.
2: Foi o que mostrou a pesquisa realizada todo mês pela Conab, a Companhia Nacional de Abastecimento, e pelo DIEESE, o Departamento Intersindical de Estatísticas e Estudos Socioeconômicos.
0: Segundo a análise, na comparação entre julho e junho, as maiores quedas ocorreram em Natal, Maceió e Belo Horizonte. Apenas São Luís registrou aumento.
2: Os produtos que tiveram as principais reduções nas capitais brasileiras foram a batata, tomate, café e açúcar.
0: Ainda segundo o levantamento da Conab e do DIEESE, houve também diminuição no preço da carne em 14 capitais.
2: E essas foram as notícias do governo federal.
0: Fique agora com as notícias do Poder Judiciário e do Congresso Nacional. Boa noite.
2: Boa noite para você e até amanhã.
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18: Em seminário, o presidente do STF e do CNJ fala sobre transparência e confiança pública.
19: Ministro Fachin participa da abertura das celebrações do bicentenário dos cursos jurídicos no Brasil.
18: STJ reconhece validade de tarifa de adiantamento a depositante prevista em contrato bancário.
19: Boa noite, eu sou Marcela Luiz.
18: E eu sou Walter Lima.
19: Presidente do STF e do CNJ, ministro Edson Fachin, abre seminário O Judiciário em Debate, Integridade, Eficiência e Acesso à Justiça.
18: O evento é uma iniciativa do jornal Folha de São Paulo em parceria com a OAB do Estado. Carolina Chaves.
20: O ministro Edson Fachin explicou que o judiciário já avançou muito na transparência e no acesso à justiça com a ajuda da tecnologia, mas é preciso mais para preservar a confiança nas instituições e exercício responsável da função.
21: Precisamos enfrentar com seriedade a agenda de moralização dos gastos públicos, de aprofundar as investigações de corrupção que ainda permanecem em nosso país, bem como aperfeiçoar os mecanismos de transparência e encontrar soluções públicas, justas e fiscalmente sustentáveis para questões estruturais do Estado brasileiro, inclusive no que diz respeito ao regime remuneratório da magistratura, que é o que faremos com a proposição de uma lei federal de caráter nacional, cuja minuta estará pronta até o final deste ano.
20: Os encontros acontecem nas manhãs de segunda-feira, nos dias 10, 17 e 24 de agosto.
19: O presidente do STF e do CNJ, ministro Edson Fachin, também participou hoje do início das comemorações dos 200 anos dos cursos jurídicos no Brasil na Faculdade de Direito da Universidade de São Paulo.
18: A cerimônia abriu a programação do bicentenário dos cursos jurídicos no Brasil.
19: Na ocasião, Fachin ressaltou o papel da Faculdade de Direito de São Paulo como espaço de defesa das liberdades públicas, dos direitos humanos e da democracia.
18: Os cursos de direito no país foram criados em 11 de agosto de 1827, por decreto de Dom Pedro I.
19: A Polícia Federal deflagrou hoje uma operação para investigar possíveis irregularidades na aplicação de recursos do regime próprio de previdência social do município de Maceió, em Alagoas.
18: A ação foi autorizada pelo ministro André Mendonça, do STF. Marta Ferreira.
22: Entre os alvos está o Maceió Previdência, autarquia responsável pela análise e concessão de benefícios de pensão por morte e aposentadoria. A Polícia Federal busca esclarecer as circunstâncias do credenciamento, da cotação, da análise de risco, da governança e da tomada de decisão que antecederam os investimentos. A investigação tem como objeto duas aplicações realizadas nos anos de 2023 e 2024, que totalizaram 97 milhões de reais. Na decisão do ministro André Mendonça, ele aponta que houve possível direcionamento dos investimentos e exposição desproporcional do patrimônio previdenciário a ativos de risco elevado e liquidez reduzida.
19: É válida a tarifa de adiantamento a depositante prevista em contrato bancário.
18: Esse entendimento é do STJ, Fátima Uchoa.
7: A tarifa de adiantamento a depositante remunera o serviço prestado quando o banco adianta recursos para cobrir pagamentos que ultrapassam o saldo da conta. Em ação civil pública, o Ministério Público de São Paulo questionou a legalidade da tarifa. O juízo de primeiro grau declarou nula a cláusula contratual, proibiu novas cobranças e determinou a devolução em dobro dos valores pagos. E o Tribunal Estadual substituiu a restituição em dobro pela devolução simples. Na quarta turma do STJ, o ministro relator João Otávio de Noronha explicou que a tarifa de adiantamento a depositante não se confunde com os encargos da operação de crédito e a cobrança é permitida quando há previsão contratual clara e segue normas do Conselho Monetário Nacional e do Banco Central, como nesse caso. Assim, o colegiado deu parcial provimento ao recurso especial do banco e julgou improcedente a ação civil pública.
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19: Uma boa noite.
18: E até amanhã.
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3: Eu sou Paula Groba.
5: E eu sou Ricardo Nakaoka.
3: E estes são os destaques de hoje do Jornal do Senado, que começa agora.
5: Senado inicia semana de esforço concentrado.
3: Senadora cobra resultados e transparência no uso de verbas para o povo Yanomami.
5: Projeto proíbe que concursos da segurança pública limitem vagas para mulheres.
3: Boa noite.
5: Boa noite.
3: Mais de 2 bilhões de reais foram destinados desde 2023 à proteção do território Yanomami.
5: Mas como esses recursos estão sendo aplicados? Essa foi uma das questões debatidas pela Subcomissão Permanente dos Povos Indígenas Yanomami durante a audiência nesta segunda-feira. Repórter Rodrigo Rezende.
6: O ministro dos Povos Indígenas, Eloy Terena, destacou que os recursos conseguidos por meio dos créditos extraordinários são distribuídos para diversos ministérios e que, no caso da pasta dos povos indígenas, vários eram os desafios enfrentados na área Yanomami, porção do território brasileiro na região norte do Amazonas e de Roraima, equivalente ao tamanho de Portugal.
23: Quando nós assumimos em 2023, desenhamos ali uma estrutura para fazer frente às demandas que estavam colocadas, né? Garimpo ilegal presente na terra indígena, situação de desnutrição e uma ausência de proteção territorial.
6: A senadora Damaris Alves, do Republicanos do Distrito Federal, afirmou que os recursos ainda precisam ser aumentados, mas sempre com cobrança por resultados.
24: Em 2022, 56% das crianças estavam em estágio de desnutrição. Agora, em 26, depois das ações emergenciais, a gente cai para 46. O valor foi pouco para a gente alcançar as metas de nutrição e combate à fome.
6: Além da compra e distribuição emergencial de cestas básicas, parte dos recursos destinados ao Ministério dos Povos Indígenas foi usada para criar uma estrutura capaz de identificar a origem e o destino do ouro extraído no Brasil, especialmente o retirado do território Yanomami.
3: E em meio às divergências entre governo, oposição e judiciário, está pronto para votação no plenário do Senado o projeto que cria o Exame Nacional de Proficiência em Medicina.
5: A discussão ganhou um novo capítulo após o Tribunal Regional Federal suspender as sanções aplicadas pelo governo às faculdades que tiveram baixo desempenho no Exame Nacional de Avaliação da Formação Médica, realizado em 2025. Repórter repórter Douglas Castilho.
4: A controvérsia principal é entre o atual Enamed, exame realizado ao longo do curso de medicina organizado pelo MEC, e a proposta do Profimed, avaliação de proficiência a ser realizada pelo Conselho Federal de Medicina após a graduação em análise no Congresso. Em debate no Senado, o senador Rogério Carvalho, do PT de Sergipe, afirmou que o processo de verificação não pode se dar apenas ao fim do curso.
8: Eu defendo que tem o teste de proficiência, mas ele tem que ser a última etapa de um processo mais amplo de avaliação e que tem que gerar consequências para as escolas que garantem o ingresso.
4: Já o relator do projeto de lei do Profimed, senador doutor Irã, do PP de Roraima, reforçou que o Conselho Regulamentador da Profissão, CFM, deve ser o responsável pela certificação.
9: Colocar o Profimed, a prova de proficiência, no Ministério da Educação, que tem sido responsável pela proliferação desenfreada de escolas médicas no nosso país, produzindo médicos com baixo conhecimento, colocando a população em alta vulnerabilidade, isso é um perigo para a sociedade.
4: Uma decisão do TRF da primeira região em 5 de agosto suspendeu as punições impostas pelo Executivo às universidades com resultados considerados ruins no ano passado com base no Enamed.
3: O Senado começou hoje uma semana de esforço concentrado com votações importantes. Os parlamentares terão uma agenda intensa no plenário e nas comissões, com propostas que podem impactar a indústria, o mercado de trabalho e a relação entre contribuintes e o fisco.
5: Entre os destaques está a criação de um programa de estímulo à indústria nacional de fertilizantes. Os detalhes com o repórter Pedro Pincer.
10: A pauta de votações do plenário para esta semana prevê a votação de pelo menos 10 projetos. O primeiro item que deve ser analisado é a criação do Programa de Desenvolvimento da Indústria de Fertilizantes. O objetivo é estimular investimentos na implantação, ampliação e modernização da infraestrutura voltada à produção nacional de fertilizantes e de seus insumos. Para o autor, senador Laércio Oliveira, do Progressistas de Sergipe, a iniciativa busca reduzir a dependência brasileira da importação de fertilizantes e fortalecer a segurança alimentar, a competitividade do agronegócio e a indústria.
11: O Brasil não pode apenas continuar reagindo às crises internacionais. Precisamos nos antecipar a elas. Precisamos construir autonomia. Precisamos fortalecer a nossa indústria. Precisamos garantir estabilidade para quem produz e segurança para quem consome.
10: Na quarta-feira, está prevista a votação do texto da Câmara para o projeto de lei complementar que cria descontos para contribuintes que regularizarem espontaneamente seus débitos tributários e reforça na esfera administrativa a aplicação de decisões do STF e do STJ, e também a criação de dois estatutos, o do aprendiz, que estabelece regras para a jornada de trabalho, novas hipóteses de rescisão do contrato e direitos para essa parcela de trabalhadores, e o da vítima, que reúne em um único texto, direitos e garantias hoje distribuídos em diferentes normas para vítimas de crimes e contravenções, calamidades públicas, desastres e epidemias.
3: E após a aprovação no Senado, foi sancionada a lei que permite a destinação ao Corpo de Bombeiros de emendas parlamentares antes exclusivas da área da saúde.
5: Os recursos financiarão atendimentos de urgência feitos pelas corporações. Repórter Marcela Diniz.
25: 40% das ocorrências atendidas por bombeiros no Brasil em 2025 foram do tipo pré-hospitalar, em acidentes e outras situações de urgência. Isso equivale a mais de 1 milhão de emergências. Com a Lei Complementar 234, sancionada no dia 6 de agosto, parlamentares estão autorizados a destinar recursos de emendas da área da saúde para financiar esse tipo de atendimento. Antes, as verbas recebidas pelos corpos de bombeiros estaduais e do Distrito Federal teriam de estar vinculadas à rubrica da segurança pública. O senador Wilder Moraes, do PL Goiano, um dos relatores do projeto que deu origem à lei, ressaltou que os bombeiros atuam em parceria com o Serviço de Atendimento Móvel de Urgência, o SAMU, e afastou a possibilidade de disputa pelo orçamento da saúde pública.
26: Não transfere recursos da saúde para a segurança pública, apenas permite financiar os serviços de saúde que os bombeiros já prestam gratuitamente todos os dias, salvando vidas em todo o Brasil.
25: O dinheiro das emendas não poderá ser usado pelos corpos de bombeiros para pagar salários nem para custear ações que não estejam ligadas aos atendimentos pré-hospitalares.
3: O Senado pode concluir a votação do projeto que proíbe a limitação de vagas para mulheres em concursos da área de segurança pública.
5: O texto, já aprovado pelas Comissões de Direitos Humanos e de Segurança Pública, também reserva pelo menos 20% das vagas para mulheres nas polícias civis, militares e penais, nos corpos de bombeiros e nas polícias institucionais do Judiciário e do Ministério Público. Repórter Bruno Lourenço.
0: O projeto de lei que está pronto para ser votado no plenário do Senado proíbe a limitação de vagas para mulheres em concursos da área de segurança pública. A iniciativa também reserva pelo menos 20% das vagas nos concursos públicos das polícias e bombeiros para o público feminino. A relatora na Comissão de Segurança Pública, senadora Damares Alves, do Republicanos do Distrito Federal, defende a medida.
2: O que queremos? Uma política de valorização da mulher lá na Polícia Militar, no Corpo de Bombeiro, na Polícia Civil.
0: A proposta cria ainda a Política Nacional de Valorização das Mulheres na área de segurança pública, que será condição para o repasse de verbas do Fundo Nacional do Setor, como explicou o relator na Comissão de Direitos Humanos, senador Alessandro Vieira, do MDB de Sergipe.
12: As mulheres na segurança pública são historicamente discriminadas. Isso é um fato incontestável. Uma realidade que se repete em matérias, em casos que todos nós temos em diversas oportunidades de conhecimento.
0: A nova política estabelece igualdade de oportunidades entre mulheres e homens nas carreiras da segurança pública. O fim da exclusividade ou preferência dessas atividades para homens. A rejeição de práticas, atitudes e crenças discriminatórias. E o enfrentamento do assédio e da violência contra mulheres no ambiente de trabalho.
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5: 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Com edição de Paula Groba e trabalhos técnicos de João Lira, o Jornal do Senado fica por aqui. Acompanhe agora as notícias da Câmara dos Deputados. Boa noite.
3: Boa noite e até amanhã.
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14: Plenário pode votar projeto que prioriza processo sobre crimes de racismo.
15: Câmara retira da Justiça a atribuição de julgar entidade que atende menores.
14: Parlamentares garantem direitos para a pessoa que tem espinha bífida aberta.
16: Boa noite. Os deputados aprovaram uma proposta que busca garantir direitos a pessoas com espinha bífida aberta. A condição resulta de uma falha congênita no sistema neurológico e gera uma série de dificuldades a quem tem a malformação. A reportagem é de Paula Bittar.
27: A Comissão de Constituição e Justiça da Câmara aprovou uma proposta que classifica a espinha bífida aberta como deficiência para todos os efeitos legais. A espinha bífida é uma condição congênita em que há uma falha no fechamento do tubo neural, estrutura que dá origem ao cérebro, medula e vértebras. Essa falha pode deixar partes da medula expostas ou mal protegidas, resultando em diferentes níveis de comprometimento neurológico. O tipo mais grave e conhecido é a mielomeningocele, em que parte da medula espinhal e os nervos saem por uma abertura nas costas do bebê, formando uma bolsa visível ao nascimento e, por isso, é chamada de aberta. Essa condição pode causar paralisia nas pernas. De acordo com a proposta, pessoas diagnosticadas com espinha bífida aberta terão atendimento integral pelo Sistema Único de Saúde, sendo assegurado, no mínimo, atendimento por equipe multidisciplinar, acesso a exames complementares, assistência farmacêutica e acesso a modalidades terapêuticas reconhecidas, inclusive fisioterapia e atividade física. O atendimento integral prevê também a divulgação de informações sobre a espinha bífida aberta e as medidas preventivas e terapêuticas disponíveis. A relatora na comissão, deputada Silvia Cristina, do PP de Rondônia, destacou que o projeto garante mais segurança jurídica e facilita o acesso das pessoas aos direitos previstos na Lei Brasileira de Inclusão.
1: Apesar dos avanços na legislação brasileira, muitas pessoas com espinha bífida ainda enfrentam dificuldades para ter condição reconhecida como deficiência e, consequentemente, acessar direitos garantidos. Como relatora, o parecer favorável foi porque entendo que estamos promovendo justiça social, inclusão e dignidade. Estamos garantindo que crianças, jovens e adultos com espinha bífida tenham maior proteção legal, mais acesso às políticas públicas e melhores condições para exercer plenamente sua cidadania.
27: A proposta que classifica a espinha bífida aberta como deficiência para todos os efeitos legais já pode seguir para a análise do Senado, a menos que haja recurso para votação antes pelo plenário da Câmara. Da Rádio Câmara de Brasília, Paula Bittar.
7: Saúde.
17: Leandre, do PSD do Paraná, apresentou o projeto que assegura às pessoas em tratamento contra o câncer o direito de usar lenço, turbante ou cobertura semelhante em fotografias destinadas à emissão, renovação ou segunda via de documentos oficiais de identificação.
18: Leandre explica que a proposta condiciona o uso do acessório à plena visibilidade dos elementos do rosto necessários à identificação biométrica. A deputada ressalta que a proposta também prevê a atualização gratuita da fotografia após o fim do tratamento oncológico.
7: Educação.
17: Professora Luciene Cavalcante, do PSOL de São Paulo, cobra do Senado a aprovação de projeto que cria um piso nacional para os profissionais de apoio técnico, administrativo e operacional da educação básica. A proposta, já aprovada pela Câmara, aguarda análise desde março.
19: Isso seria hoje, em valores, um pouco mais de R$ 3.800 por 40 horas de trabalho. Infelizmente, a gente não tem ainda leis que garantam o piso e a carreira dos profissionais não docentes. Quem são esses profissionais? São os profissionais que estão nas secretarias da escola, que estão nas inspetorias, que estão na limpeza das escolas, fazendo as merendas. São todos os profissionais que são essenciais para a educação, que estão na limpeza das escolas, fazendo as merendas. São todos os profissionais que são essenciais para a educação e não são docentes. A escola não

0: RD do Maranhão é autor de projeto que cria diretrizes específicas para a inclusão profissional de adultos com transtorno do espectro autista. O texto prevê qualificação acessível, adaptação dos processos seletivos e apoio para ingresso no mercado de trabalho.
1: Para Marreca Filho, a contratação isoladamente não assegura a inclusão das pessoas com autismo. Ele também propõe acompanhamento no ambiente profissional, além da orientação de gestores e de equipes, para reduzir barreiras que dificultam a permanência e o desenvolvimento na carreira.
0: Doutor Francisco, do PT do Piauí, é autor de projeto que institui 7 de abril como Dia Nacional do Médico Legista. O deputado ressalta que a data faz referência à regulamentação em 1886 da função médico-policial responsável pela realização de perícias a serviço do Estado.
1: Doutor Francisco explica que o médico legista produz provas técnicas usadas na investigação de crimes e nas decisões judiciais. A proposta incentiva campanhas educativas, homenagens e eventos científicos voltados à divulgação dos avanços da medicina legal.
2: Previdência.
0: Eduardo da Fonte, do PP de Pernambuco, apresentou o projeto que cria uma política nacional de proteção às mães solo, com prioridade nos programas federais de combate à pobreza. A proposta prevê o pagamento em dobro dos benefícios de transferência de renda custeados pela União.
1: O projeto de Eduardo da Fonte também prevê atendimento prioritário à mãe solo em programas habitacionais, vagas em creches, qualificação profissional, microcrédito e assistência jurídica. Ele argumenta que a integração das medidas estabelecidas no texto amplia a autonomia das mulheres.
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2: Votação.
0: O plenário da Câmara pode votar em breve projeto que dá prioridade a inquéritos e processos sobre crime de racismo. O texto está em regime de urgência e não precisa passar pelas comissões, como explica o repórter Antônio Vital.
4: O plenário da Câmara dos Deputados pode votar projeto que dá prioridade aos processos e inquéritos relativos a crime de racismo na polícia e no judiciário. A proposta também estabelece procedimentos que os policiais devem seguir ao registrar a ocorrência. Uma das medidas determina que a autoridade policial deve registrar a ocorrência com a classificação própria de crime resultante de discriminação ou preconceito de raça, cor, etnia, religião ou procedência nacional. Dessa forma, as ocorrências não poderão mais ser classificadas como crimes diversos, o que faz com que denúncias de racismo não apareçam nas estatísticas de segurança pública, de acordo com a autora do projeto, deputada Dandara, do PT de Minas Gerais. A proposta obriga ainda o delegado a comunicar o caso imediatamente ao Ministério Público e a justificar por escrito caso opte por não classificar a ocorrência como crime racial. Além disso, dá à vítima o direito de pedir a reclassificação da ocorrência, quando houver decisão nesse sentido. Outro direito da vítima, de acordo com o texto, é ser acompanhada durante toda a fase de inquérito por um advogado ou defensor público. O projeto ganhou o regime de urgência, o que permite que seja votado diretamente no plenário, sem passar pela análise das comissões permanentes da Câmara. O texto contém outras medidas que deverão ser seguidas pela polícia ao registrar e investigar crimes de racismo. Uma das diretrizes é evitar a exposição indevida, o constrangimento, a humilhação ou o questionamento sobre a vida privada da vítima ou sobre a legitimidade da queixa. A polícia terá ainda que evitar interrogatórios sucessivos sobre o mesmo fato. O regime de urgência foi aprovado de maneira simbólica pelo plenário, mas foi criticado por deputados do Novo, Missão e do PL. Para o deputado Cabo Gilberto Silva, do PL da Paraíba, a legislação atual já prevê pena de prisão para o crime de racismo e o projeto aumenta a discriminação racial.
5: São projetos como esse que faz a discriminação às pessoas, senhor presidente. Ele não valdem em nada o povo brasileiro. A legislação já existe, senhor presidente. Quem descumprir a legislação vai pagar e pagar caro, simples. Até porque racismo é crime inafiançável, senhor presidente. É só denunciar que a pessoa vai presa, sem direito à fiança, em flagrante delito. Então eu não entendo por que tanta energia para ser gasta com um projeto dessa natureza.
4: De acordo com a autora da proposta, a deputada Dandara, embora a legislação já preveja punição para o crime de racismo, existe uma lacuna em relação ao atendimento humanizado, especializado e à não revitimização de quem faz a denúncia. Segundo ela,

0: A vítima muitas vezes está sujeita a tratamento inadequado, repetição excessiva de depoimentos e questionamentos indevidos sobre a ocorrência.
1: Orienta como que as forças de segurança devem agir para garantir o cumprimento das leis brasileiras que tipificam o racismo e a injúria como crimes inafiançáveis e imprescritíveis. Nós não queremos a revitimização. A pessoa já passa por uma violência, ela não consegue nem sequer registrar o boletim de ocorrência, não consegue dar andamento no processo no Ministério Público, e isso vai acarretando uma série de violências continuadas.
0: Ainda não há data para votação no plenário da Câmara do projeto que dá prioridade aos processos e inquéritos relativos a crime de racismo na polícia e no judiciário. Da Rádio Câmara de Brasília, Antônio Vital.
2: Segurança Pública.
3: Professora Marcivânia, do PCdoB do Amapá, apresentou o projeto que endurece as regras para a concessão de trabalho externo a pessoas privadas de liberdade. A proposta exige o cumprimento de parte da pena, bom comportamento e decisão judicial fundamentada.
4: O texto da professora Marcivânia também obriga o uso de tornozeleira eletrônica durante o período fora do presídio. Além disso, proíbe o benefício para condenados por crimes como feminicídio, latrocínio, crimes hediondos e participação em organização criminosa armada.
3: Daiana Santos, do PCdoB do Rio Grande do Sul, defende o projeto que destina 30% da arrecadação das BETs ao Fundo Nacional de Segurança Pública. O texto também reserva pelo menos 30% de todos os recursos do fundo para prevenir o feminicídio e enfrentar a violência contra a mulher.
4: Daiana Santos avalia que a ampliação do financiamento pode interromper o ciclo de violência antes do desfecho fatal. A deputada cita o monitoramento de agressores, as patrulhas Maria da Penha e as casas de acolhimento entre as ações possíveis.
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2: Justiça.
3: A Câmara aprovou o projeto que retira da Justiça a atribuição de julgar entidades de atendimento a crianças e adolescentes. O texto agora será analisado pelos senadores. A repórter Maria Neves tem os detalhes.
7: A Comissão de Constituição e Justiça da Câmara dos Deputados aprovou o projeto da deputada Laura Carneiro, do PSD do Rio de Janeiro, que retira do Poder Judiciário a tarefa de avaliar a qualidade do trabalho das entidades de atendimento a menores em conflito com a lei. Atualmente, o Estatuto da Criança e do Adolescente determina que essa atribuição cabe aos conselhos tutelares, ao Ministério Público e à Justiça da Infância e da Juventude. As avaliações periódicas são pré-requisito para renovar a autorização de funcionamento das instituições que atendem menores em cumprimento de medida socioeducativa. Na opinião de Laura Carneiro, uma vez que a Justiça é responsável por julgar possíveis irregularidades no funcionamento dessas entidades, o acúmulo das funções de avaliar e julgar pode comprometer a imparcialidade do processo. A deputada também argumenta que os conselhos tutelares e o Ministério Público são os órgãos em melhores condições de avaliar as instituições que atendem crianças e jovens.
8: O Ministério Público é o grande fiscal da lei, fiscal da probidade. Também é uma maneira que os conselhos tutelares, que trabalham com as crianças e adolescentes, podem auxiliar nessa fiscalização. É no Ministério Público e nos conselhos tutelares que você tem as equipes multidisciplinares que sabem fazer esse papel.
7: O Estatuto da Criança e do Adolescente determina que os programas de acolhimento em execução serão reavaliados pelo Conselho Municipal dos Direitos da Criança e do Adolescente, no máximo a cada 2 anos, para receber o atestado de qualidade, que com o projeto passa a ser de responsabilidade apenas dos conselhos tutelares e do Ministério Público, a instituição deve comprovar que atende todos os requisitos previstos na lei. Dentre as obrigações das entidades de acolhimento, estão a oferta de atividades educativas, não separar irmãos, promover a participação da criança ou adolescente na vida da comunidade local e incluir pessoas da comunidade no processo educativo. Ainda de acordo com o Estatuto, no caso de programas de acolhimento institucional ou familiar, os avaliadores devem considerar também os índices de sucesso na reintegração ou de adaptação à família substituta. Da Rádio Câmara de Brasília, Maria Neves.
2: Economia.
4: Vander Loubé, do PT de Mato Grosso do Sul, é um dos autores do projeto que cria a figura jurídica das cooperativas solidárias. A proposta estabelece regras próprias para a constituição e o funcionamento dessas organizações voltadas à economia solidária e à inclusão social.
3: O texto também prevê incentivos para fortalecer o setor. Entre as medidas citadas por Vander Loubé estão prioridade em compras públicas, criação de um fundo de fomento e normas específicas para cooperativas de plataformas digitais e de finanças solidárias.
4: Projeto de Valdemar Oliveira, do Avante, de Pernambuco, cria o Sistema Nacional de Comunicação Preventiva e Gestão de Riscos de Regularidade Federativa. Ele explica que o objetivo é reduzir bloqueios provocados por pendências de estados, Distrito Federal e municípios.
3: De acordo com Valdemar Oliveira, os entes federados vão receber alertas antecipados para que regularizem dívidas antes de sofrerem restrições. Na visão do parlamentar, a medida busca fortalecer a gestão pública e ampliar a transparência no uso de recursos públicos.
2: Agricultura.
4: Sérgio Brito, do PSD da Bahia, quer promover a discussão sobre os impactos do fenômeno climático Super El Niño na agricultura brasileira. Segundo ele, o debate também deve abordar os reflexos no preço dos alimentos e na segurança alimentar.
3: Sérgio Brito propõe a participação de representantes do governo, de órgãos de meteorologia e de entidades do setor agropecuário. O deputado informa que o objetivo é elaborar estratégias de adaptação às mudanças climáticas e subsidiar políticas públicas para reduzir os impactos sobre a produção rural.
2: Cultura.
4: Proposta em análise na Câmara reconhece a Axé Music como expressão da cultura nacional. A autora da matéria, Lidice da Mata, do PSB da Bahia, argumenta que o gênero conquistou projeção em todo o país e se consolidou como um dos principais movimentos da música brasileira.
9: A música baiana tomou conta do Nordeste, tomou conta do Sudeste através dos seus principais compositores e cantores que executam, interpretam a chamada música baiana ou axé music. Então, na medida em que esse movimento se transformou num movimento de reconhecimento nacional na prática, é muito importante que nós possamos reconhecer.
3: Lidice da Mata lembra que o axé surgiu na Bahia a partir da mistura de ritmos como samba reggae e se expandiu por todo o país. A parlamentar acredita que o reconhecimento fortalece a cultura e o mercado musical brasileiro.
4: Termina agora o Jornal Câmara dos Deputados, produzido pela Rádio Câmara, com trabalhos técnicos de Everson Urani e apresentação de Márcio Aquilissardi e Val Monteiro. Boa noite.
3: Uma boa noite para você. 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
1: Uma ótima noite para você sintonizado Educativa FM 101,9, conectada com Campinas. Começamos mais uma edição do programa Love Songs, trazendo para você muito romantismo na sua companhia, Deco Lopes. Abrimos o programa de hoje com o grupo One, os vocais de George Michael. Vamos ouvir Careless Whispers. Boa noite.